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televisão. E acaba aceitando o homem que tem televisão. Acaba assistindo a visão na televisão. Isso, né?

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0: Os vizinhos com Casara para Esquecer, a ver se eu ainda sei fazer isto, que é lançar o topo de hora às 7 exatamente.
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0: Sei sim, a partir de agora estás comigo, Leonor Carvalho e Joana Miranda. É o Acorda.
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0: Como estamos?
2: Olha, bom dia.
0: Bom dia, boa quarta-feira, que é mesmo aquele meio.
2: Estamos quase a acabar a semana. Let's go.
0: Eu sinto que o conceito de estar quase a acabar a semana depende. Se fazes manhã às quartas, estás quase a acabar a semana, não é?
2: Yeah. Para mim, à terça já estamos quase a acabar.
0: A partir de agora já sabes que é através do WhatsApp da Cidade FM 911-911-908 que podes dizer aquilo que quiseres. Quer dizer, não é bem dizer aquilo que quiseres, ser educado,
2: mas dentro
0: da moderação. Sim, é isso.
2: Diz-nos bom dia. Vai aos nossos Instagrams, diz-nos que somos lindas e, uhum. e segue-nos.
0: Sim.
2: Pá, sei lá, dá-nos validação.
0: Sobe-nos o astral, é isso.
2: Yeah, sobe-nos o ego, sobe-nos o astral, dá-nos os bons dias. Sei lá, conta-nos uma história caricata.
0: Sim.
2: Faz-nos esquecer que estamos acordadas a esta hora. E nós vamos fazer o mesmo.
0: Exatamente,
2: contigo.
0: Exatamente. É
2: nós
0: aqui
2: queremos
0: um,
2: melhorar a tua manhã.
0: Um bondinho, vamos tentar puxar uns pelos outros. Para já, Leonor Johnny com Plutónio é 25 de Abril. Logo a seguir também Olivia Rodrigo, chama-se Stupid Song.
2: Espera, só a contar ontem.
0: Conta.
2: Ontem a vir a subir aqui as escadas para a Cidade FM, cruzei-me com o Pedro Ribeiro.
0: Ok.
2: Que pronto, faz manhãs há 20 anos. E eu estava muito cabisbaixo e disse-lhe: bom dia, e ó. Temos que ser fortes. E nem bom dia disse. Sabe isso? Temos que ser fortes.
0: Pois
2: e
0: é.
2: Continua a andar.
0: Mas ao fim
2: e no fundo é isso.
0: Yeah, mas ao fim de 20 anos, se ainda é, tenho de ser forte.
2: Yeah.
0: É difícil.
2: É
0: mesmo.
2: Só para os duros e por isso é que eles merecem ser a rádio mais ouvida do país.
0: Exato. E nós, só para dizer, a rádio jovem.
2: A rádio jovem
0: do país.
2: Pronto.
0: A pequenita.
2: Esqueço.
0: Mas muito grande. Leonor Johnny para já com Plutónio, 25 de Abril. Logo a seguir, então, como estava a dizer, Stupid Song, que é Olivia Rodrigo a passar por aqui também. Bom dia, boa viagem.

0: Chama-se Swim, os BTS na Cidade FM. E eu também, Leonor Carvalho e Joana Miranda. É o Acorda. E hoje é o nosso último dia, ainda não tinha realizado.
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0: Mas pronto, ainda há 4 horinhas. Aliás, isto acabou de começar. Temos aqui 4 horinhas de boa disposição. Bom dia, diz o Aires dos aviões. Joana e Leonor, como estão hoje? Já estamos no dia do meio, quarta-feira, 16 de setembro. Neste momento está fresquinho. Neste momento vou só dizer que eram 5 da manhã e hoje estou cheio de sono. Já a trabalhar. Até já e boa emissão.
2: Let's go!
0: Beijinhos!
2: Portanto, sabes que hoje saí de casa e é assim, eu vou-vos dizer uma coisa que eu não tenho orgulho nenhum, mas eu quase todos os dias venho com a mesma roupa. Pá, porque eu não tenho, é assim, eu acordo às 5 da manhã, eu tenho coisas para fazer durante o dia. Quando eu for fazer as coisas durante o dia, eu vou a casa e mudo roupa, mas para vir para aqui, para lidar com estas pessoas, eu não importo
0: lidar com estas pessoas, pouco importantes.
2: Então, vocês conhecem a minha personalidade, eu não tenho que me estar a arranjar. Mas hoje saí com um casaco, pá, porque é o que é, e pensei, uau, já está uma brisa, que fixe.
0: Posso usar?
2: foi esta a conversa toda só para dizer, já está uma brisa. Sim, já não preciso estar a andar com roupas de verão, com estar a escolher todos os dias roupa nova e transpirar e...
0: Mas, Joana, tu quando está uma brisa não tens de escolher roupa nova? Eu não estou a perceber.
2: Quando está uma brisa podes andar sempre com o mesmo casaco. Quando está calor,
0: não
2: vais andar sempre com a mesma t-shirt.
0: Não, isso não.
2: Ah, pá, um casaco podes usar por cima.
0: Podes
2: repetir.
0: Pronto,
2: é isso. Agora posso usar. Ah, imagina, uma pessoa não tem milhares de casacos, tens tipo 4 bons casacos e vais. E durante o inverno vais usando tipo 2.
0: Yeah. Sim, não usas todos. Não fazes a rotação.
2: Até tens o teu casaco favorito.
0: Pois tens.
2: E agora é tipo, ah, ok, vem aí o frio, eu posso usar o meu casaco.
0: Eu acho que o motivo da tua felicidade é o motivo da minha tristeza. Estou a sofrer desde o fim de agosto por causa do fim de verão, que ainda não acabou. E que, sinceramente, com as alterações climáticas vai suceder até outubro, pai.
2: I'm so done.
0: Mas ainda falta muito, Joana. Desculpa, lamento informar. Bom dia, Joana. Eleonora, é quarta-feira, aquele dia que passou um mesmo para trás do que irá passar para a frente. Bom dia, gangue. Bem, as pessoas. Estás a descrever Vasco
2: aqui.
0: Julião. Obrigada por este pensamento. Ainda não tinha realizado que faltava tanto como aquilo que já passou também. Vamos ouvir a Catarina.
3: Bom dia, alegria. Beijinho.
0: Beijinhos, lindas e fofas, chama-nos a Catarina.
2: Lindas e fofas.
0: Por acaso, fofa, não me sinto nada. Ai, quando dizem assim, estás fresca e fofa.
2: Fresca e fofa.
0: Estou fresca, fofa, não estou. Bom dia. O que fizeram aos homens do Acorda, acho que já era necessário uma emissão de Acorda com Girls Power. Beijinhos e resto de boa semana.
2: Olha, amanhã o Pedro está de volta.
0: Exatamente. Obrigada pela tua mensagem, Rafael, mas é mesmo o último dia de meninas.
2: Mas também foi importante sermos só mulheres nesta emissão. Eu, tu, Léo e a
0: Margarida aqui connosco, sim.
2: Eu senti-me num espaço muito mais acolhedor.
0: Sentiste-te mais compreendida?
2: Senti-me mais compreendida porque às vezes, sei lá, eu chego aqui e estou, sei lá, fui fazer um brow lamination, estou com umas sobrancelhas novas e eles dizem tipo, porquê é que estás com duas lagartixas na testa?
0: Sim.
2: E vocês são mais acolhedoras.
0: Estou sempre aqui para ti,
2: amigáveis.
0: Sempre. Nunca te vi disso.

0: Vícios, é o Chico de Tina a tocar na Cidade FM. São 7h21, boa quarta-feira. Comigo, Leonor Carvalho e Joana Miranda. Até às 11 na Cidade FM.
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0: Mais mensagens a chegar ao 911-911-968. Diz-nos a Ivone, bom dia, bom dia. Amanhã vou...
2: Ivone Silva.
0: Vou com... Okay. É?
2: Não, mas só não sei, conheço esse mesmo.
0: Sei. Vou concretizar um sonho, vou à Disney, beijocas.
2: Uau,
0: quem me dera. Quem me dera. Já foste, Joana?
2: Fui há muitos anos, mas por acaso tenho saudades, tenho que ir lá outra vez.
0: Já, yeah, nunca fui. Mas eu também acho que é daqueles sítios que não faz mal depois, quando eu tiver os meus filhos, ir só nessa altura.
2: Sim, mas também é giro, acho que é uma boa viagem de casal, por exemplo.
0: Sim, mas eu agora não tenho, Joana.
2: Tá bem, então vamos arranjar um namorado para ti.
0: Ai,
2: eu tenho
0: a certeza
2: que há alguém, nosso ouvinte, que vai ser um bom partido.
0: Tá bem,
2: eu não... E vai contigo à Disney.
0: Okay.
2: Mas olhem que a Leonor é uma mulher assim um bocado afiada. Tu és um bocado afiada.
0: O que é que isso quer dizer?
2: Que não pode ser um homem qualquer.
0: Ah, possa.
2: Tem que ser
0: ainda
2: os
0: bem.
2: Nossos mais bravos.
0: Sim.
2: Temos os nossos mais bravos.
0: A nata
2: ouvintes.
0: Da nata do Gangue das Sete, é
2: do
0: isso?
2: Gangue das Sete. E convém ser do Gangue das Sete porque são pessoas que acordam cedo.
0: Sim, e logo, à
2: não
0: partida já têm objetivos da vida e ambição.
2: Objetivos da vida!
0: Mano, eu tenho um bom objetivo.
2: Não, mas tu em vez de dizer objetivos de vida, disseste objetivos da vida. E eu ouvi-te com esta intuição.
0: Sim, sim.
2: Mas não pode ser um molengão, um pastelão que acorda
0: bem. Não
2: tipo,
0: queremos isso.
2: Não queremos isso. Somos mulheres com mais de 25 anos.
0: Sim, sim.
2: Por acaso tu não és?
0: Está bem, mas já tenho uma mentalidade.
2: Sim, sim.
0: Érico, bom dia, tudo bem? Quarta passada, semana acabada. Ah, olha, bom ditado. Quarta passada, semana acabada.
2: Boa.
0: Está quase. Boa emissão. Muito obrigada, Érico. Bom dia para ti também. Temos também as mensagens da Cláudia. Bom dia, minhas meninas mais lindas e queridas. Malta, obrigada. Vocês são muito simpáticos. Tu és muito simpático aqui desse lado. Bom dia, gangue. Feliz quarta-feira às meninas. Beijo da Bélgica. O nosso ouvinte, a nossa ouvinte imigrante, Sara Leite. A Rita também a deixar aqui o seu bom dia. Vamos ouvir. Vila, Rita.
3: Bom dia.
2: Bom dia.
0: Hello.
3: Desculpa pelo meu atraso de hoje.
0: Não sei.
3: Bom dia. Não adormeci, não nada. Mas olha, é o que é.
0: Uhum.
3: Também não tenho que dizer o que é que aconteceu.
2: Pronto.
3: Mas pronto.
0: Ninguém pediu.
3: Peço desculpa, já cá estou e pronta para o último dia desta dupla maravilhosa. Beijinhos!
0: Beijinhos, Rita, obrigada. Beijinhos, bom
2: agora
0: dia.
2: Agora estou a tempo, o que é que será que aconteceu?
0: Pois.
2: Ah, Rita, não vou dizer o que é que aconteceu, não me perguntem. Não me perguntem. Opá, agarrem-me, que senão eu digo.
0: Pareceu-te essa que a Rita queria que nós perguntássemos.
2: Parecia
0: e estava a fazer um género?
2: Okay. Parecia um bocadinho.
0: Ok. Lúcia a dizer bom dia, espero que vocês estejam bem. Boa emissão, meninas, obrigada. Joana, se o Arthur estivesse aí, dava-te com o pau. Explica-me, Joana.
2: Ah, ok. Então é assim, sempre que tentam fazer namoricos. Oh, é mais quando algum homem manda mensagem a dizer Joana, quer dizer que pega um date?
0: Sim.
2: É sempre com esta voz. Olá, eu tenho um trator, queres vir comigo? Pronto, o Arthur tem um áudio que é de um pau a bater na cabeça de alguém.
0: Ok, já vou buscar também então. A Rita, olha, bem, a Rita tá, agora é que eu concordo contigo, a Rita está a fazer um género porque a Rita não respondeu nenhuma palavra e respondeu aquele emoji a suar da testa, sabe?
2: Sim, sim.
0: Ai, não me perguntem mesmo o que
2: ai,
0: é que
2: não
0: se passa.
2: Ai, não me perguntem mesmo, sim. Eu não quero mesmo dizer.
0: Luís Nunes, bom dia, bom dia. Hoje é um dia especial, pois completo mais uma primavera. Já são 33. Obrigado por animarem as nossas manhãs. Ai. Boa emissão, beijinhos, Luís Nunes. Parabéns, Luís. A propósito, eu ia falar disto há pouco, mas já que o Luís mandou esta mensagem, eu vou dizer. Hoje é o dia em que mais pessoas em Portugal fazem anos.
2: É sério?
0: Sim.
2: Como é que tu sabes esse trivia?
0: Porque falei disto há umas semaninhas. São dados do INE. Atenção, que eu estudei. Eu...
2: Bem, isto é a coisa mais rádio a que eu já assisti na vida.
0: Pronto, está bem.
2: Mas é verdade. Epá, nunca tinha vivido um...
0: Não é curioso?
2: É muito curioso.
0: Setembro é o ano com mais nascimentos e com mais casamentos também.
2: Uau.
0: Casamentos
2: é,
0: eu percebo.
2: Setembro é o mês.
0: Setembro é o mês. Casamentos eu percebo. As pessoas estão bonitas, vêm do verão e estão mais bronzeadas. E acabaram a maior parte das férias e já estão cá. Dezembro, o que é que acontece? Há mais tempo em casa. Noites maiores e menos horas de luz. Basicamente, tudo isto convida à prática do coito. É assim que se diz. E portanto, pelas minhas contas, e sem contar com casos prematuros, o que mais aconteceu e o que mais acontece são concessões em dezembro, para depois nascerem em janeiro. E especificamente dentro de setembro é o dia 16, com mais nascimentos em Portugal.
2: Yeah. Ia bem, ok.
0: Portanto, o Luís Nunes não há de ser o único a fazer anos hoje. Há muito mais malta a fazer. Parabéns a todos. Aí desse
2: parabéns
0: lado,
2: a todos.
0: Quem faz anos. Para já, Olivia Dean, so easy to fall in love. É o que eu penso de cada vez que olho ao espelho.

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0: O Easy MC Biz & Honey, Show Me Love a tocar na Cidade FM. Boa viagem a 20 minutos das 8 da manhã. Eu acordo comigo, Leonor Carvalho e Joana Miranda.
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0: Com mensagens também no nosso WhatsApp. Vamos ouvir o Bruno Leite. É o Bruno Leite? É o Bruno. Bruno, bom
2: Brunex.
0: Dia.
3: Bom dia, Cidade FM. Como é, minhas meninas? A dupla maravilha. E pois é, hoje é quarta-feira. Mas é isso em tudo. Um abraço a todos. Bruno, aqui desde a Póvoa de Varzim. Beijo!
0: Ganda Bruno, abraços para a Póvoa. Se calhar daqui a pouco vamos precisar do Bruno. Mas já falamos porque queremos saber o que é. Hoje falamos das terras de cada um. E portanto, pode ser que em Póvoa de Varzim, ou na Póvoa de Varzim, aconteçam coisas que eu queira saber. Bruno, fica atento. A Sara diz: o nosso filho tem 20 anos, a Sara da Bélgica, é solteiro e bom rapaz. Põe-se a PA 5 para ir trabalhar. Serve, Leonor?
4: Uau!
0: Opa, vivo na Bélgica. Relações à distância, Sara.
4: Mas não gostavas de viver para a Bélgica?
0: Não.
4: Ah, ok.
0: Mas adorei a Bélgica, mas é giro estar lá uns dias e voltar.
4: Ok.
0: Sim.
4: Que país é que vivias, se não fosse Portugal?
0: Até agora, Copenhaga. Dos que já visitei, sim. As cidades eram Copenhaga, Amsterdão e Madrid. Eram estas três.
4: Amsterdão, eu acho que não. Quer dizer, tu também és um bocado fria nas relações.
0: Sim, mas eu não.
4: Os holandeses são super frios.
0: Ai, não, não sou nada esse frio.
4: Não és aquele tipo de frio, já.
0: Bem, essas comparações que
4: Não, tu não és assim. Não és fria àquele nível. Uh-huh. De, passa, sim, eu já soube histórias de holandeses que não
0: vão. Yeah.
4: Sim, tens razão. Mas Copenhaga também são um bocado frios.
0: Sim, a cena de Copenhaga é, e por isso é que eu também acho que é uma cidade. Tu já foste?
4: Não.
0: É uma cidade que eu acho que tu também ias adorar por causa da estética.
4: Sim, isso eu sei.
0: Eu acho que as pessoas no frio. Eu imaginava.
4: Mas melhor, claro.
0: Não, mas eu até agora, aos países frios onde fui, eu não verifiquei isso. As pessoas vestem-se de preto, vestem-se de cores mais escuras. Em Copenhaga é impressionante como.
4: Sim, mas em Amsterdão também se vestem super bem.
0: Sim, mas em Copenhaga parece uma competição de estilo.
4: Uau!
0: E parece que. Ou seja, é uma competição de estilo descomprometida no sentido em que toda a gente está a dar o seu melhor, mas fica.
4: Mas uma viagem para Copenhaga, não é tarde nem cedo. Olha, vou já abrir aqui.
0: Bem, eu se fosse política, onde é que eu estava? Eu convenço bem as pessoas.
4: Não, mas já queria ir, calma.
0: Mas o que eu. Epá, porquê?
4: Vá, mas diz.
0: Estava-te a dizer que parece uma competição de estilo descomprometida porque, apesar de estar toda a gente a dar o seu melhor, parece que ninguém se esforçou. Sabes? Está toda a gente. Ah, e uma cena incrível, isto não tem nada a ver, é só uma curiosidade, sim. Deixam os bebés e os carrinhos de bebés à porta das lojas.
4: Pois é.
0: Porque dizem que abre as vias respiratórias dos bebés, o frio. Pá, e para além de ser dos países mais frios.
4: Mas mesmo quando está a nevar.
0: Sim.
4: Deixam os bebés cá fora.
0: Sim. Eu achava que. Eu quando vi.
4: Crazy.
0: That's crazy, sim. Mas pronto, é cultural. Yeah. Vamos ouvir aqui a Telma. Telma, bom dia.
4: Nós estamos a dizer.
5: Bom dia, meninas. Acabadinha de chegar ao ginásio. Um beijo.
4: Uau.
0: Bom treino, vai. Telma. Melhor hora para treinar, já.
4: Vais roubar o homem de toda a gente. Vai, Telma!
0: Ganda Telma.
4: Nós a dizer tipo, o quê? Eles são loucos, deixam os bebés nos carrinhos cá fora. Nós temos tipo. Crianças a fumar aos 12. Pá, mas pronto.
0: Sim, assim. Sim. E a abrir ali um
4: pirulito.
0: Abrir
4: um pirulito.
0: Almoço, sim. Yeah. Já daqui a pouco a música segue. Vê-lo e quando não tinha sentido, nós voltamos já a seguir.
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6: Malta, é só para vos dizer que eu estou aqui com os copos.
4: Sim.
6: E estou na dúvida: qual deles o mais lindo? Limão, morango ou maracujá? Copos? 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Ai, ai, ai.
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0: Sentido tocar na Cidade FM, 12 minutos das 8 da manhã e pela primeira vez hoje com a Mariana Serrano em estúdio. Bom dia, Mariana, como estás? Estás
1: bom
0: bem?
1: Bom dia, é uma ótima...
0: Estás com uma ótima cara.
1: Eu ia dizer que era quinta-feira, quarta-feira.
0: Eu ia dizer, estás com uma ótima cara para esta hora, mas eu lembro-me sempre que o teu dia... Exato, o teu dia começa muito mais cedo do que o meu e do que o nosso.
1: Esta hora já podia almoçar.
0: Pois já, percebo. Eu daqui a bocado também vou começar a sentir isso. Vamos às notícias. Magazine.
2: Entrou esta manhã em fase de resolução o incêndio em Mirandela, no distrito de Bragança. Em resolução já está também o fogo que começou na segunda-feira em Alvito da Beira, no concelho de Proença Nova. No terreno continuam centenas de bombeiros ativos por esta hora. Há dois incêndios, um em Freixo de Espada à Cinta, o outro em Monte de Lameira, no concelho alentejano de Portel. Mobilizam quase 450 operacionais. Hoje, cerca de 50 concelhos de 7 distritos estão em perigo máximo de incêndio rural. Já está resolvida a situação de quase 300 alunos das escolas de Sintra que ainda estavam à espera de colocação. Foram quase todos distribuídos por escolas do concelho. Ficaram ainda por resolver algumas situações pontuais. As notas de euro vão mudar, há 10 designs possíveis e tu podes votar nos que preferes. Mas só tens até dia 21 de setembro, que é a próxima segunda-feira. Os desenhos vão de edifícios a figuras históricas ou aves, com vários designs diferentes. Mais de 9 milhões de pessoas já votaram. A decisão é tomada no final deste ano e a circulação vai começar de forma gradual a partir de 2029.
0: Muito obrigada, Mariana. Estou entusiasmada que eu também votei. Vou ver se aquilo que eu escolhi sai vencedor.
1: Tu votaste mais. Porque há uma tendência. Tu tens 10.
0: Sim. Não, eu não lembro de tudo, não estou a mentir.
1: Não. Mas lembras-te o que é que está... Porque dentro, imagina, depois dentro das figuras históricas tens vários designs das figuras históricas.
0: Marie Curie está, não é?
1: Sim. Votaste nas vitórias. Foste por essa vitória?
0: Sim.
1: Ok, eu também.
0: Vamos ver se nos sentimos representadas depois. Obrigada, Mariana. Até daqui a uma hora.
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0: Os Glass Animals com Heatwaves na Cidade FM, 4 minutos das 8 da manhã. Acorda contigo e comigo, Leonor Carvalho, Joana Miranda, também até às 11 da manhã.
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0: E devo dizer que estou já a receber mensagens no meu Instagram próprio a ser convidada para dates.
2: Uau!
0: À pala desta brincadeira.
2: Olha, mas eu adoro quando a rádio passa para a internet.
0: É o poder do éter.
2: Eu acho que é muito bonito nós estarmos aqui a falar das nossas vidas de forma tão despreocupada e de repente isso tornar-se mesmo real.
0: Sim, sim.
2: Pronto.
0: As pessoas quererem ir...
2: No off-air.
0: Sim, obrigada a todos aí desse lado. Mensagens a chegar também. Olha, a nossa ouvinte diz que é também um clássico aqui das manhãs. Ana Rita Rosa. Vamos ouvir. Bom dia, Ana Rita.
3: Bom dia. Bom dia, Leonor. Bom dia, Joana.
2: Bom dia.
0: Olá.
4: Estamos hoje para falar com vocês.
2: Ai, que bom.
3: Pois é, começou a escola e começou o nosso trajeto Cascais Marvila, dia sim, dia não.
2: Foi
3: bom estar com vocês.
4: E a Madura?
3: A Madura, não vou dar a Madura, isso é a mãe. Olha, beijinhos, Leonor, não
2: responde,
3: mas o Arthur, o Pedro e a Joana, sim. Beijinhos a todos, tchau.
0: Não conhecia a Rita, agora
2: grande,
0: já conheço a Ana Rita.
2: Grande viagem, grande, Cascais Marvila.
0: Trajeto, exatamente.
2: Sim.
0: Cascais
2: Marvila. É uma hora de viagem para aí.
0: Com trânsito há de ser mais,
2: pois.
0: Sim. O pouco tempo demorava tipo meia hora se fosse esta a hora que nós saímos de casa.
2: Bem, mas a pequenita vai para Marvila estudar?
0: Então, mas Marvila é o novo cool, já sabes.
2: Pois é, Marvila é muito cool.
0: Marvila é super fixe.
2: Mas eu não imagino nada, uma escola de crianças. Não imagino crianças em Marvila,
0: pois
2: essa é a primeira. Eu só imagino tipo homens de bigode e tote bag.
0: Sim.
2: Não é?
0: Pessoas
2: que gostam de cerveja artesanal.
0: Dos 25 para cima.
2: Sim.
0: Yeah.
2: E que analisam quadros com...
0: Lá está, é o perfil do nosso subdiretor, Vanduenos. É quem
2: sim,
0: eu imagino.
2: Sim.
0: É quem eu imagino em Marvila. Luísa, bom dia.
5: Olá meninas, então, isso do frio é muito verdade.
0: Das crianças
5: porque,
0: lá fora.
5: A minha bebê estava doente no verão, no inverno passado. E a médica disse sempre que ela tivesse com laringite para pôr ela a respirar ou na rua no inverno, ou se não tivesse no inverno, abrir a porta do congelador, porque ajuda a reduzir o inchaço da garganta, no caso da glote, e ajuda com as vias respiratórias. Por isso é que eles lá deixam os meninos no frio, porque ajuda a prevenir muitas doenças respiratórias.
0: Eu estava mais ou menos a par disto. Joana, tu que és uma pessoa que gosta de dicas, posso dar outra. Eu não sei se tu costumas acordar com os olhos inchados, mas é mais uma vez aqui o poder do frio. Eu acordo com olhos de sapo. Uma pedra de gelo e esfregar na cara.
2: Ah, ok.
0: É mesmo imediato. Portanto,
2: sim,
0: o frio faz
2: desinchar. Há até aquelas vendas de gelo, sabe?
0: Sim, ótimas. Sim, eu adoro. Mais mensagens temos o Luís de Leiria. O Filipe de Leiria, assim é que é. Bom dia, Filipe.
6: Bom dia meninas.
2: Bom dia, Filipe.
6: Bom dia, gangue das 7. Vamos a mais um dia. A luta. Hoje em direção ao Porto.
0: Boa viagem.
6: Bom programa.
2: Boa programa.
6: Beijinhos, Filipe.
2: Oh, Filipe, isto é a mensagem motivadora menos motivada
0: de sempre.
2: Embora tu mesmo me super motivada.
0: Para já.
2: Bom programa.
0: Sim, entretanto também são 8 da manhã.
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0: Sim. Queres o quê? Pedro Sampaio a seguir?
2: Pode ser.
0: Ok.
2: Vamos ouvir.

0: Ai, eu amo.
1: É da Olivia Dean esta Man I Need. Também eu. Ela que vem a Portugal, só por favor. Mas eu também já percebi que se ela não vier entretanto, eu vou atrás dela. Não é? Olha, por acaso fazia boa esse planning contigo.
0: Olha, eu também.
1: Minha querida amiga. Olha, entretanto também, preciso de contar uma coisa que aconteceu esta semana na minha zona. Eu moro na parede à estação de comboios e houve um carro que confundiu a estação com um ferry daqueles para Setúbal, que tu entras com o carro e vais para Setúbal. Então estava um carro, um SUV, que é mesmo assim, na plataforma dos comboios. Na parte onde as pessoas vão apanhar o comboio.
0: Eu achava que
1: eu não faço ideia. Eu não sei. Eu sei que não, já percebemos isto sobre-se depois. Não havia.
0: Era estrangeiro.
1: Não havia estupefacientes, não havia. Ninguém estava a conduzir sob efeito de substâncias.
0: Mas há fotografias?
1: Ah, já te mostro. Ah,
0: ok.
1: Ah, e isto aconteceu. Eu penso.
0: Mas é estrangeiro.
1: Não, quer dizer, pode ser, mas a matrícula era portuguesa.
0: Ah, se calhar alugou, eu penso, não era alugado o carro.
1: Não sei, será que é um serviço que inventaram, que é tipo, quem precisa de Uber, que é tipo, olha, eu estou aqui, mas vou apanhar o comboio muito na cauda.
0: Ah, sim, sim.
1: Deixe-me ir lá para a frente, então está um senhor que te dá a até lá à frente, não faço ideia.
0: Estranho.
1: Mas pensei que isto é aquela coisa que não me surpreende assim tanto ter acontecido na minha zona. Volta e meia há destas sidequests, e aquilo que eu quero saber, porque todas as terras têm isto, é o que é que acontece na tua terra? O que é que só acontece na tua terra? Uhum. O que personagem é que só existe na tua terra? É isto que queremos saber, 911-911-968, e Joana daqui a pouco também quer saber o que é que acontecia só no campo, na tua terra.
0: Não, mas olha que Alcântara
1: é um meio muito prolífero, não é?
0: Alcântara e Santos.
1: Já te pergunto.
0: Eu vivi em Santos durante muitos anos.
1: Já te pergunto. O que é que só acontece na tua terra? 911-911-968 é o que queremos saber. Para já chega o João, chama-se Idiota, para ouvires, mas só se quiseres.

televisão. E acaba aceitando o homem que tem televisão. Acaba assistindo a visão da televisão. Isso, né?

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1: Richie Campbell com Plutónio na Cidade FM. 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

0: Yeah. Liam Payne e Quavo, Strip That Down na Cidade FM. Boa viagem, 8h28. É o Acorda comigo, Leonor Carvalho e Joana Miranda, até às 11.
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2: Bom dia.
0: Bom dia. Queremos saber.
2: Toca acordar.
0: Toca acordar. Que história, só que personagens é que só acontecem na tua terra. A propósito, eu ter dito que foi parar um carro na semana passada, no sítio onde moro, à plataforma dos comboios, da estação de comboios.
2: É assim, há sempre um maluco ou uma maluca de cada terra, não é?
0: Uhum. Queremos saber.
2: Em Sintra havia uma, que nós tínhamos, que era a Senhora dos Pombos.
0: Ok.
2: Mas quando eu vivia para Lisboa, eu vivia em Santos. Uhum. E havia um café ao lado da minha casa e era tipo religioso, quase todos os dias, a uma hora específica, era mais ou menos depois do almoço, devia ser quando ele já estava com os copos. Havia um homem que gritava sempre: toma! Sempre! Okay. Ele dizia sempre: toma! Era tipo, às duas da tarde nós sabíamos que íamos ouvir o toma daquele homem.
0: É tipo os sinos da igreja, ele marcava ali um.
2: Eu não sei o que é que era, se ele jogava no bingo, se depois do almoço, mas ele gritava sempre: toma, na rua, depois tipo, das duas da tarde.
0: Ok. Ok.
2: Pronto, e depois uma coisa que é clássico também da zona onde eu vivo, que é, era mais em Santos, por acaso, o amolador.
0: Ah, sim. Adoro.
2: Isto não existe em Sintra. Aliás, eu acho que isto não existe em mais lado nenhum sem ser em Lisboa.
0: Sim, eu também acho que só existe. Quer dizer?
2: Existe em Braga? Margarida, podes falar.
3: Sim. Braga também tem.
2: Amoladores?
3: Sim. E é sempre a uma hora específica. Ele passa de bicicleta. Com
0: pá, era lindo termos algum amolador a ouvir isto. Eu sei que é muito difícil, mas por acaso.
2: Mas já
0: tiver.
2: Não são os doentes que eram antigamente. Antigamente
0: em Coimbra
2: as
0: também
2: achavam...
0: há, dizem aqui.
2: Antigamente as pessoas achavam que era tipo um mito, que havia pessoas que nem sabiam de onde é que vinha.
0: Sim.
2: Que era.
0: Eu demorei imenso tempo a saber de onde é que vinha aquele barulho.
2: Yeah.
0: Sim, não sei.
2: E agora, pronto, já tens imensas fotografias e vídeos do amolador a passar. Agora, dava-me imenso jeito. Eu sinto que eles nunca aparecem quando nós precisamos.
0: Ah, ok.
2: Imagina, eu quando estiver a arranjar o faqueiro da minha casa, dá-me jeito de ter o amolador.
0: Sim.
2: Mas ele não vai passar nessa
0: ele
2: hora.
0: Ele não sabe, sim.
2: Eu acho que é porque nós
0: estamos. Não, mas por isso é que o som é assim. É suposto tu saíres, porque era o que acontecia antes. Por exemplo, a minha avó tem uma casa perto da Serra da Estrela e o que acontece é que vai
2: também
0: lá.
2: Também tem amolador?
0: Sim, e também vai lá o talhante, vai lá o peixeiro. E o que é que é? Basicamente é uma loja caminhão.
2: Yeah.
0: O caminhão faz barulho e a gente sai de casa.
2: Yeah.
0: Ou seja, o barulho é para as pessoas saírem, não é para ele ter contigo.
2: Yeah, mas é fixe.
0: Impressionante.
2: Os lados, a carrinha dos
0: sim,
2: lados.
0: Sim, só nunca percebi, aquele barulho vem de onde? É um instrumento?
2: Ele tem um
3: instrumento
2: apito.
3: De sopro.
0: Yeah. Ok. Não. Obrigada, Margarida, não estava a par. É isto que queremos saber. Histórias, personagens que possam existir na tua terra. Aliás, que só existem na tua terra. Coisas específicas. 911-978-WhatsApp da Cidade FM. Para já, W Sound, Billy e Ouvi on the Drums. É lá plena.

0: Kalima Dilsinho com Leva Tudo, a tocar na Cidade FM, 8h36, é o Acorda comigo, Joana Miranda, comigo, Leonor Carvalho e Joana Miranda, já não sei quem sou.
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0: Estou com uma crise de identidade. Aquilo que quero saber é quais são histórias e personagens que só existem na tua terra. 911-911-978. Temos aqui várias mensagens no WhatsApp. Diz o Bruno: bom dia, na Póvoa de Varzim, Vila do Conde, houve amoladores, arranjava facas e também guarda-chuvas. Personagens é o que não falta. A maior personagem é um homem que se veste de fato todo da mesma cor. Normalmente cores berrantes, amarelo, rosa, roxo, usa chapéu de cartola e capa
2: tu
0: de super-herói.
2: Sabes quem é, Margarida?
0: Margarida.
3: Eu costumo ir à praia da Póvoa de Varzim e já vi. Muitas vezes.
2: O senhor de amarelo?
3: Sim, cores assim.
2: Garridas.
3: Uhum. E ele está muitas vezes numa paragem do teu carro, ou seja, tu vais a passar com o carro e só vês um ponto colorido.
0: Super colorido, sim.
3: E é ele.
0: Ok, mas brinca com as pessoas metem-se com ele assim.
3: Isso já não sei, okay. Porque nunca passei por ele. Pá. Só de carro.
0: Yeah.
2: Pá, imagina ele ser a pessoa mais séria.
0: Sim, mas é.
2: Contabilista sério que não fala com ninguém.
0: Sim,
2: e depois ter aquela roupa tipo Willy Wonka.
0: Mas às vezes é um bocado isso. Às vezes as pessoas, para se exteriorizarem, usam a forma de vestir.
2: Sim, sim, sim.
0: É?
2: Sim.
0: Yeah. Isso às vezes acontece. Vamos ouvir aqui. Não, ainda não é áudio. O Vasco diz: bom dia. Ai, a mensagem estava a carregar. Onde eu moro há um senhor que passa o dia a passear um porco e outro anda cheio de paus numa bicicleta.
2: Opa, passear um porco não é bem... É uma coisa rara, sim.
0: Eu conheço pessoas que têm um porco de estimação.
2: Houve uma altura, lembras-te que houve uma altura, eu era mesmo muito nova, que as pessoas andavam com a mania de ter mini pigs.
0: Sim.
2: E depois vieram a descobrir que os porcos ficavam grandes, olha, bom dia.
0: Crescem, sim.
2: Opa, mas as pessoas, havia mesmo uma altura, eu lembro-me, eu tinha para aí 16 anos.
0: Ah, mas então isso voltou, a moda voltou, porque eu estou a dizer de coisas de agora.
2: Eu lembro-me de ver pessoas com os mini porquinhos. Em casa.
0: E que o barulho deles andar em casa era tipo saltos altos, sabes? Com os cascos. Sim, e não sei porquê, havia imensos que se chamavam Benjamin, que não faz sentido, que ele depois fica grande.
2: Pois.
0: Rafaela.
4: Olá, bom dia, meu nome é Rafaela, eu sou de Lisboa e ainda sou do tempo do senhor do Adeus, que ficava às noites a dizer adeus ali na zona Marquês de Pombal.
2: Eu lembro-me disso.
4: Rua Augusta, quem se lembra dele?
2: Sim, as pessoas tocavam na buzina. Eu lembro-me de ver uma reportagem na televisão, no telejornal, porque a minha mãe trabalhava no Saldanha.
0: Ok.
2: E eu lembro-me de eu ver a reportagem na televisão e dizer à minha mãe: eu hoje gostava de ir contigo para o trabalho, para o escritório, porque quando ela saía.
0: Só para ver o Senhor do Adeus.
2: Para ver o Senhor do Adeus. Ele estava às vezes na. Olha, estás impressionada. É que isto é mesmo fofinho. O senhor ia para a praça do Saldanha. E dizia adeus às pessoas. As pessoas tocavam na buzina. Opa, por favor, alguém se lembra também? Agora estou com a nossa.
0: Claro.
2: As pessoas tocavam à buzina e ele dizia adeus.
0: Bom dia, pois é, o senhor do adeus, lembro-me bem. As pessoas estão a par.
2: Que fofo. Sim. Olha lá, alguém não.
0: Alguém quer substituir?
2: Alguém que o substitua. É que isto bem dispõe as pessoas.
0: Pois é.
2: Estás a sair do trabalho cansado e está um velhote a dizer-te adeus.
0: Opa, uma coisa que eu acho muito querida é antes de haver nas escolas o alarme de. A campanha para sair.
2: Sim.
0: Havia senhores com o sino.
2: Era?
0: Sim, na minha escola, já te disse, a minha escola é antiga, o meu pai andou na escola onde eu andei e na altura em que o meu pai estudava lá, era o senhor António, o senhor do sino, ele é que tocava o sino para as pessoas entrarem e para sair. É a coisa mais querida de sempre.
2: Sim, isso é muito fofo.
0: Sim.
2: Isso é como antigamente que havia as pessoas que eram os secadores de mãos. Pá, nos restaurantes e nos hotéis estava um senhor, epá, isto realmente havia com o trabalho, que estava com as toalhinhas para dar às pessoas depois de lavar as mãos.
0: Mas eu sinto mal, parece que estão a abanar folhas de palmeira para mim, sabes?
2: Sim.
0: Eu sinto mal com esses trabalhos.
2: Eu até me sinto mal quando estão a arranjar as unhas dos pés.
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14: Eu acordo contigo até às 11 da manhã. Leonor Carvalho e Joana Miranda a querer saber que histórias e que personagens é que só existem na tua terra.
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14: Muitas mensagens a chegar ao WhatsApp, é o 911-911-978.
8: Houve muita gente a ficar emocionada com o Senhor do Adeus, não é?
14: Sim, e muita gente se lembra do Senhor do Adeus. Não estás sozinha, Joana. Rui Cabasso.
15: Olá, cidade, bom dia.
14: Bom dia.
8: Bom dia.
15: Por falar em emuladores, eu moro em São Domingos de Rana no fim de semana, de manhã, ouvi um emulador. Não ouvi, mas ouvi. E há um mito que diz quando o emulador aparece é sinal de que vai chover.
14: Pois é.
15: E às vezes acontece. Opa,
14: mas eu sei disso.
15: Outra estes curiosidade, numa aldeia perto de Reguengos de Monsaraz, que se chama Motrinos, onde ainda passa o pão de manhã. O peixe a um determinado dia, a mercearia ao domingo, portanto uma carrinha que é a mercearia, e uma vez por mês, também ao domingo, a drogaria, que traz já um bocadinho de tudo. Portanto, são algumas curiosidades e espero que gostem.
14: Obrigada,
15: dia,
14: Rui.
8: E também há, eu gosto de tudo o que seja ambulante, tipo livrarias ambulantes,
14: sim.
8: Quando passam pela tua casa para te mostrar os livros que há. Pronto, depois isso virou-se muito para as bíblias e para as coisas. Hoje em dia,
14: sim, hoje em dia é mais. Sim.
8: Mas antigamente era tudo.
14: Tudo.
8: Era tudo. Sabes que o meu pai fez isso? Quando era mais
14: trabalho.
8: Novo. Sim, nós temos imensos livros em casa de uma editora que era Europa América.
14: Ok.
8: É isso?
14: Isso é uma editora, sim.
8: Pronto, acho que era isso. E ele tinha montes de coleções de atlas, de história, de não sei o quê, que ia vendendo porta a porta. E o que ele não vendia, ele ficava com aquilo.
14: Opa,
8: ele comprava.
14: Que giro.
8: Então nós temos imensos livros desses. Mas uma coisa que eu também acho incrível são teatros ambulantes.
14: Aí é, sim.
8: Isso também é grande. Ambulantes. Coisas ambulantes.
14: Ambulâncias são a melhor coisa do mundo. Salvam a vida às pessoas, dão-nos alegria.
8: Tudo o que é ambulante é divertido.
14: Ambulanciamentos. Na aldeia de Lapas, diz o Afonso em Torres Novas, havia um cão de rua chamado Amarelo que ia a todos os funerais da aldeia, menos a um. Não foi ao funeral do Tonho pá, posso dizer, tenho picha. Pronto.
8: Sim.
14: É esta alcunha. Porque sim, este homem lhe batia com a bengala. Olha,
8: ai,
14: olha,
8: idiota.
14: Yeah, ganda animal, ganda cão. Ganda cão.
8: Olha,
14: que,
8: grande cão.
14: Olha, isto é cão que não conhece, que conhece o dono.
8: Yeah.
14: Ou seja, sabe bem quem sim, é que lhe traz mal e quem é que lhe traz bem. Bem, estas alcunhas também, olha, esta alcunha faz uso
8: àquilo
14: que esta pessoa era. Estão agora a mandar
8: um
14: fotografias daquele. Estão a mandar fotografias daquela personagem que a Margarida disse que conhecia também, com os fatos berrantes.
8: Ah.
14: E é mesmo, aqui estou a ver um fato roxo com uma capa de super-herói amarela.
8: Ah.
14: Diz aqui esta ouvinte que nos enviou esta fotografia, Adelina: demorei a encontrar nos ficheiros de grupo, mas temos um grupo de colegas de trabalho que sempre que o vê tenta tirar foto e enviar para o grupo. Portanto, sim, há de haver várias fotografias desta pessoa.
8: Há personagens mesmo importantes.
14: Sim, sim. Sim. Olha, isto, eu acho que isto não é só onde eu moro. Acho que é um bocadinho por todo o Perdão de Cascais. Há o Johnny Walker, que é uma pessoa que eu acho que mora na rua, sempre super bem apresentado, sempre com os seus colarinhos, que há sempre uma camisa de um colarinho. Desenhos lindíssimos, que ele está sempre a desenhar, sentado no banco do Perdão de Cascais, em vários pontos diferentes. E Johnny Walker, porque lá está, ele está sempre num sítio diferente.
8: Ok.
14: Yeah.
8: Portanto, é como lhe chamam.
14: Sim, sim, sim.
8: Não tem uma personalidade, não sabes nada sobre ele.
14: Não sei, sei só que é uma pessoa muito
8: que
14: talentosa.
8: Sempre lá.
14: E era talentosa.
8: Uau.
14: Gostava de conhecer este cérebro. Acho que era uma pessoa que teria coisas interessantes para me dizer.
8: Ok, ok.
14: Acho que era isso. Bom dia, não era na minha cidade, mas sim onde a minha avó vivia, a carrinha dos lados da Family, qualquer coisa. Lembro-me também de ser miúdo, ouvir o som característico e de ser as para vir comprar gelados àquela carrinha amarela.
8: Xixe.
14: Depois fui morar para onde havia e ainda há um senhor que vai de mota com aqueles gelados de bolas que só sabem a água.
8: Yeah.
14: Tem uma buzina tipo as dos palhaços. Pá, isto é a melhor coisa de sempre.
8: É tão fixe.
14: Adoro, adoro. Aliás, esta é a parte boa, este é o meu entusiasmo.
8: Viver em terras.
14: Sim, de viver assim em sítios mais isolados, mais pequenos, se calhar. Daqui a pouco continuamos para já, Janko Quileto com Seven.

0: Para tocar na Cidade FM, boa viagem. Temos uma vez mais Mariana Serrano em estúdio. É a altura da Magazine, bora lá.
1: Magazine. Agora sim, Ed Sheeran corre o risco de ficar só e abandonado na tour depois de perder todos os artistas que abriam os concertos, quer nos Estados Unidos, quer nos próximos países por onde vai passar. Macklemore foi tirado do alinhamento depois de ter dito Free Palestine em palco e de ter cantado a música que tem de apoio à Palestina. Começaram a surgir protestos e reclamações nas redes sociais. Isto terá chegado aos ouvidos de Robert Kraft, dono do estádio dos Patriots, que chamou ao que Macklemore fez discurso de ódio. Ed Sheeran veio dizer que remover Macklemore não foi uma decisão dele, foi da promotora, mas ainda assim, em vez de ficarem calados, os outros artistas que faziam os concertos de abertura decidiram pronunciar-se. Phineas, Lucas Graham, Aaron Rowe e a banda Boega decidiram sair todos, um atrás do outro, com mensagens de apoio a Macklemore e à Palestina. Esta situação ainda não está fechada e há apoiantes dos dois lados.
0: Obrigada, Mariana. Até daqui a uma hora. Para já, DJ Eduardo com DJ Orbital.

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2: Feiticeira, faz feitiço. Coisa feiticeira é o Pedro Sampaio a tocar na Cidade FM, uma viagem. 9 e 6 é o Acorda Contigo. Comigo também, Leonor Carvalho, Joana Miranda, até às 11.
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2: Para fechar aqui a temática, qual?
4: Para fechar a temática.
2: É, são histórias que procuramos que aconteçam na tua terra. Coisas que distinguem o sítio onde moras, aquelas side quests, sabes? Bom dia, cidade, sou alentejano. Na minha aldeia há um cão que é o único com permissão para entrar nos cafés, diz o Filipe. Por acaso, em aldeias e em lugares mais pequenos, há sempre uma hierarquia de animais em que tu consegues perfeitamente perceber quem é que é o cão-chefe, o que manda. O que pode entrar ali, aquele que todas
4: com
2: as pessoas...
4: Contigo.
2: Sim, e que até podem estar a haver três focos de conversa no café que quando aquele cão entra toda a gente lhe dá atenção, sabes? Há sempre essa hierarquia. Vamos ouvir aqui o áudio da Catarina. Catarina, conta-nos tudo. Não nos escondas o que é que acontece na tua terra.
5: Desculpem dizer-vos, mas eu moro na margem sul.
2: Ah, não era sobre isto.
5: Especificamente em Corroios e ainda há Moldor. Assim
4: se
5: chama.
4: Ah, ok.
2: Ah, mudou por todo o lado ainda. Sim. Já sei, era esta a mensagem da Joana. Num bairro nos arredores de Lisboa, há um casal de velhinhos que vende flores e eu não consigo resistir. Todos os sábados compro 5€ em flores. E depois mandou aqui a fotografia das flores.
4: Fixe.
2: Lindíssimas, de facto. Sim, sim, sim, sim. O que é que tu achas que vendias se tivesse assim uma venda ambulante? Consegues?
4: Eu acho que vendia eu qualquer coisa também, tipo fruta ou flores. Ou...
2: Ah, mas tu tens uma ideia que eu por acaso gosto. Já não sei onde é que tu disseste isso, mas eu ouvi-te dizer que tu gostavas de ter um negócio de molhos, uma carrinha de molhos.
4: Ah, sim, sim.
2: Não
4: sim.
2: É? Yeah, isso é fixe.
4: Sandes de molho.
2: Eu acho que gostava de bué ter uma carrinha de gelados.
4: É pá, só que o único problema em carrinhas é que aquilo é muito grande e tens de estar a conduzir e tens de estar a... Não sei, eu sinto que é muito grande. Agora, se for, por exemplo, tens um pomar ou tens uma horta, dá para vender assim num cantinho. Não é porque estás com uma grande... rolote.
2: Pá, eu vejo que eu posso, por exemplo, nunca há um tipo de fruto, imagina, cerejas, não é uma coisa que eu compro muitas vezes mesmo que haja no supermercado, mas se por acaso, se calhar, eu estar a fazer uma viagem e à beira da estrada estarem a vender cerejas, eu vou ter de parar e vou ter de ir comprar
4: e vou comê-las todas na viagem.
2: Sim, 100%.
4: Epá, é okay.
2: Lojas de beira de estrada é mesmo a melhor coisa do mundo.
4: Não
2: há concorrência, pratiquem os preços que quiserem, eu vou comprar na mesma e depois pá.
4: E depois ainda fico tipo, aí a fogo, coitado, está aqui ao sol e não sei o quê.
2: Sim, portanto, também estou a ajudar. Sinto bem com essa situação. Sim. Obrigada a todos os que partilharam aquilo que acontece na tua terra. Eu acho que comecei por pedir histórias assim mais diferentes, mas acho que acabámos por acaso num tom querido.
4: Nos negócios.
2: Sim, nos negócios, nas negociatas da tua terra. Mussul para já.

0: Chico de Tina com Vícios a tocar na Cidade FM, são 9h18. Este é o Acorde comigo, Leonor Carvalho e Joana Miranda, até às 11. 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
1: Para Copenhaga.
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1: Não, epá, eu não gosto de destinos de praia.
0: 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Para já, Leonor, Johnny e Plutónio. É 25 de Abril, esta que faz parte de 94, o último álbum de Loner. É também o seu ano de nascimento. Toca agora mesmo na Cidade FM, mas só se quiseres.

0: Drop Dead. Olívio Rodrigo com Drop Dead na Cidade FM. Boa viagem, 9h29 é o Acorda comigo, Leonor Carvalho e Joana Miranda, até às 11, aqui contigo a fazer-te companhia.
1: Bom dia.
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1: E quem só está a acordar agora? Que vergonha.
0: Boo, porquê que acordas agora? Porquê que só está...
1: Aliás, é assim, o programa chama-se Acorda, portanto vamos acordar-te até às 11.
0: Sim, até às 11
1: está a valer. A partir das 11 és mesmo...
0: És oficialmente loser.
1: És oficialmente burro.
0: Pois é, pois é. E segundo aquilo que estávamos a dizer há bocado, não podes estar com nenhuma de nós, não é? Nós precisamos de homens que acordem mais cedo. Olha, precisamos de homens que acordem mais cedo e precisamos de amizades verdadeiras. Eu estava a ver aqui um estudo da Universidade de Oxford de 2024 que diz que cada pessoa tem, no máximo, 5 amizades verdadeiras ao longo da vida.
1: E eu atenção, até acho isso demais.
0: Atenção, que amizades verdadeiras, até podemos ter outras pessoas que gostem de nós. Amizades verdadeiras aqui, o que pressupõe é que haja 100% de sinceridade. Ou seja, não haja reserva nenhuma em
1: tipo,
0: dizer o que pensamos. Exatamente.
1: Sim.
0: Cheiras mal da boca.
1: Sim.
0: Percebes?
1: Estás com olheiras demasiado grandes, mete um bocado de corretor.
0: Não estou, pois não?
1: Não está. E eu estou a cheirar mal da boca.
0: Não está. Ah, não.
1: Okay. E estou com caspa. Também não estás com caspa.
0: Que eu vi isso, não. Okay. A verdade é esta.
1: Que eu vi isso. Mas por acaso, estou cheio de comichão na cabeça. Eu acho que tenho piolhos. Depois, se puderes ver.
0: Epá, imagina a ver daqueles papelinhos que circulavam na escola. Só que
1: sim,
0: agora na Cidade FM,
1: piolhos.
0: Tipo, malta, vejam os vossos filhos em casa, porque aqui na cidade há uma infestação.
1: Eu acho mesmo que estou com piolhos, não estou a gozar.
0: Ah, pá, Joana.
1: É possível ou não? É
0: pá, não.
1: Sei lá, o Pedro tem imensas irmãs.
0: Pois é.
1: Ele pode ter deixado um piolho aqui na mesa da rádio e o piolho saltou-me para a cabeça e criou mais.
0: Imagina, eu vou ser sincera contigo, um dia se vir, eu digo que tu tens. E é isto que faz falta.
1: Claro,
0: é pessoas que digam as coisas.
1: Lá, porque uma conversa difícil vai ser dura naquele momento, mas a pessoa poupou-te a uma data de vergonhas. Vai ser uma pequena vergonha que te poupa uma data delas.
0: Uma conversa difícil facilita tudo o que daí vier para a frente.
1: É,
0: não é?
1: Isso, é isso. Olha, e no outro dia li uma frase que é: uma conversa difícil poupa muitos sentimentos
0: maus. Percebo.
1: Não era assim
0: o caso. Posso poupar terapia.
1: Sim.
0: Opa, coisas difíceis na vida existem porque, ou seja,
1: porque vem o bom a seguir.
0: Sim, o difícil é um portal para o sucesso.
1: O difícil é um portal.
0: Não é? É um portal de alguma coisa. Ainda não percebi do quê.
1: Mas eu acho que as pessoas dizem: ai, epá, porquê é que ninguém me disse? Porquê é que, epá, como é que ninguém lhe disse não sei o quê? Quando as pessoas dizem, ficam ofendidas.
0: Pois é.
1: Se eu agora disser assim, olha, Léo, eu acho mesmo que saias lápis não te ficam bem.
0: Pronto,
1: bem.
0: Okay, Joana.
1: Porquê que também estás a dizer essas coisas?
0: Não, eu não sou assim.
1: Não, eu sei que tu não és, por isso é que
0: olha,
1: somos amigos.
0: Mas por acaso digo-te já, o à vontade que há entre nós duas é o que eu acho que devia haver. Nós somos um bom barómetro daquilo que eu acho.
1: Claro, até chegasse uma violência de género. Olha, estás mesmo super insuportável
0: sim,
1: hoje.
0: Sim, sim.
1: A maneira como estás a falar está meio irritada.
0: Yeah.
1: Mas sabes que eu sou assim com o meu irmão?
0: Pronto, mas é isso
1: tipo,
0: que devia ser assim.
1: Ah pá, isto é horrível. Ah pá, mas são relações entre irmãos e quem tem irmãos sabe como é que é. Mas é mesmo, ele às vezes está vestido de uma mulher. Digo, João, a maneira como estás vestido ofende-me, não me apareças à frente. Agride-me visualmente ver esses calções pela canela. E com uma t-shirt do Spider-Man. Tipo, não consigo, tens 40 anos, por favor.
0: Mas olha, é isto que deve faltar e é isto que nós queremos saber hoje. Em que é que podíamos e devíamos ser mais sinceros?
1: É isso, em que é que podemos ser mais honestos com os nossos amigos?
0: Sim, o que é que se podia dizer e até evitava problemas no futuro.
1: Olha lá, mas é que depois temos aquela... Não se pode falar de corpos, mas às vezes também...
0: Posso dizer uma coisa?
1: Pela saúde da pessoa, por exemplo, eu acho que... E já me disseram a mim, olha, tu estás com ar de quem não está a dormir bem.
0: Sim, claro.
1: Pois, claro, eu faço manhãs.
0: Mas eu acho que isso... Ou seja, eu sei muito bem quem é que é o lote de pessoas a quem eu posso dizer
1: pois
0: isso.
1: Pois é.
0: Porque isso do não comentes corpos,
1: não, não
0: claro.
1: Falar,
0: eu não vou comentar
1: não
0: corpos
1: conheces,
0: de ninguém de quem não tenho confiança.
1: Obviamente.
0: Aliás, nem é comentar o corpo, é dizer, olha, amiga, estás assim, acho que estavas assim, se estiver tudo na boa para ti, ótimo.
1: Mas eu acho que também há uma facilidade de dizerem, olha, estás muito magrinha.
0: Pois há, não, mas...
1: Esta sai com uma,
0: sim,
1: com uma facilidade.
0: Sim, sim, pois é.
1: Também calma.
0: Eu acho que é controlar isso e saber o que é que estamos a dizer. Eu estou só a falar de amizades, não estou a falar da senhora que tu não conheces e que dizes, está grávida, parabéns pelo filho. E nem sequer sabes se está, não
1: sim,
0: é?
1: Sim, sim.
0: Em que é que podíamos ser mais sinceros? É o 911-978. Queremos saber as tuas respostas já daqui a pouco. Para já, diz, Joana.
1: Eu acho que a pessoa mais sincera que eu conheço é o meu pai e eu vou-te contar esta. Isto para mim, eu já não me lembrava deste acontecimento e há pouco tempo comecei a perceber que eu estava a ficar igual a ele. O meu pai, houve uma vez que me deu dinheiro para eu deixar de usar umas botas que eu não gostava.
0: Explica...
1: Isto não é do máximo controle
0: não,
1: de estética.
0: É
1: tipo, Joana, não consigo mesmo ver-te mais com essas botas com taxas, eu pago-te para tu deixar. E ele pagou-me.
0: E isso ter acontecido descansa-me porque acho que explica bué da coisas da tua personalidade hoje em dia, sinceramente. ao menos há uma justificação para tu seres assim. Em que é que podíamos ser mais sinceros? É o que queremos saber. E o Gali Solto para já com Jamaican.

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0: Fala Contra na Cidade FM, 9h42 é o Acorda comigo, Leonor Carvalho e Joana Miranda. Queremos saber em que é que podemos muito bem ser mais sinceros uns com os outros.
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0: 911-978, o WhatsApp da Cidade FM. Temos aqui a mensagem da Anabela, vamos ouvir. Bom dia, Anabela.
2: Acho que devíamos ser mais sinceros quando um colega de trabalho cheira um bocadinho, é transpirado.
0: 100% e muitas das vezes...
3: Opa, mas colega não é amigo, percebes?
0: Mas boa vez o Arthur chega ao pé de mim e pergunta-me, faz essa pergunta. Amiga, desculpa, diz-me só, estou a cheirar bem.
3: Mas nós aqui somos muito...
0: Sim, isto não é um exemplo, não é? Mas por acaso acho que... Mas como é que se diz? De forma sincera, mas não bruta? Se calhar...
3: Eu acho que tem que ser gozar.
0: Ok. Então já tomamos um beguinho.
3: E aí, isso é tipo, tchi, trabalhaste, hein? Ah, estás a ver?
0: Sim, sim. Anabela, se tiveres que dar esse recado a algum colega, adota isto, esta brincadeirinha.
3: Para mim, sim, é a maneira mais fácil de gerir assuntos importantes ou mais... Opa, que podem deixar as pessoas mais melindradas ou com medo ou não sei o quê. Por exemplo, dinheiro. Epá, eu prefiro muito mais dizer a gozar. Ei, eu também me broke. Olha, alguém vai ter que me pagar mal.
0: Pá, sim, sim, sim.
3: Tipo, bem, olha, então uma coisa que é assim um bocadinho desconfortável. Eu não estou com... Uhum. Isto é que mete o peso,
0: é verdade.
3: Tipo, isto é que mete o peso.
0: Olha, por acaso, uma cena que eu sei. Mas isto é em casais, não é em colegas de trabalho. Mas, por exemplo, quando tu achas que aquela pessoa está-se a desleixar, por exemplo, um bocadinho com a sua alimentação ou com o seu corpo, em vez de dizer tu tens, é pá, nós temos mesmo de ir ao ginásio, nós temos mesmo de ir correr, nós temos mesmo de mudar a nossa alimentação, usar o nós. Uhum. Porque se usares o nós, não estás a falar daquela pessoa.
3: Mas ela pode não perceber.
0: Pois, ok.
3: Estás a perceber?
0: E isso também não é ser sincero.
3: Yeah, isso é ser sincero.
0: Estou a fazer
3: escobarde.
0: O oposto daquilo que é suposto fazer.
3: Yeah, isso é ser escobarde.
0: Bom dia, diz o Roberto. Eu acho que com os meus amigos é a cena mais tranquila de sempre dizer cenas como as que descreveram. Roberto, boa.
3: É isso. Olha, boa, obrigada por participares.
0: Obrigada, Roberto. Boa, obrigada por teres os teus amigos e teres as tuas amizades certas. Bom dia, diz o Aranha. Primeiro, os piolhos não saltam relativamente aos amigos.
3: O Aranha a dizer que os piolhos não saltam tem muita graça.
0: Relativamente aos amigos.
3: Bem, o Aranha diz, os piolhos não saltam. Isto parece uma fábula que contaram no primeiro ano.
0: E uma fábula. Relativamente aos amigos, as pessoas em geral têm muita dificuldade em dizer não me apetece estar contigo hoje, não quero ir ao tal casamento. Inventam sempre desculpas. Yeah. Concordo.
3: Olha, amigos, eu acho que é essa sinceridade também, tipo, não me apetece.
0: Ok, concordo contigo, mas acho que há um limite. Ou seja, por exemplo,
3: tens que fazer um esforço.
0: Uma das coisas que o Aranha disse foi não quero ir ao tal casamento. E é assim, estamos a falar de amizades. Se eu convidasse um amigo cuja justificação era não quero ir ao casamento, a não ser que odeies o meu noivo, não entendo porquê.
3: Não, mas imagina que é um amigo mais afastado.
0: Mas então não é amigo.
3: Pois, então não vai. Pois é isso.
0: Não é?
3: Lá está, eu achei que as pessoas acham que é muito alargada o conceito de amizade.
0: Isso é que sim.
3: Tipo, eu acho que amizade há mesmo dois.
0: Eu fico louca quando as pessoas me dizem, ah pá, sim, mas quem é que está a há um mês, mas ela é a minha amiga. É pá, não.
3: Não é um mês, ou aquelas pessoas tipo, pá, nós somos mesmo amigões, somos. Vocês nunca estão
0: a... Qual é a comida preferida dele? Não sei.
3: É a comida preferida. Tipo, isso para mim até é anti-amizade. Amizade é mais espiritual e pessoal do que...
0: Como
3: isso.
0: É que ele agiria nesta situação?
3: É
0: e tu
3: isso,
0: saberes?
3: É tipo, tu sabes os padrões daquela pessoa, tu já conheces mesmo. É,
0: ele hoje não está bem, ele respondeu assim, ele hoje não está bem.
3: Qual é a comida favorita do meu irmão? Não sei, mas sei tudo sobre ele.
0: Mas eu sei a tua.
3: Eu não tenho.
0: É comida de pássaro. Tu gostas de comer.
3: Sim, sim.
0: Queremos saber em que é que podíamos ser mais sinceros uns com os outros. 911-978. Voltamos já para já aos vizinhos com o pôr do sol. Fui até.

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2: 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Para já, a Calema com Amar pela Metade, é só se quiseres.

0: Buscalema com o Mar pela Metade na Cidade FM e a Magazine com a Mariana Serrano, hoje pela última vez.
1: Magazine. O Ministério da Educação avança que, ao todo, já foram colocados 974 alunos dos concelhos de Almada, Sintra e Amadora que estavam sem escola atribuída. No entanto, não diz quantos alunos ainda estão à espera de colocação. A Associação de Diretores de Agrupamentos e Escolas Públicas esperam que a situação esteja totalmente resolvida no final da semana. Os distritos de Lisboa e de Faro estão com aviso amarelo até às 9 da noite. Em causa está a previsão de vento forte, com rajadas que podem chegar aos 75 km/h. Durante o dia as temperaturas voltam a descer, a máxima pode chegar aos 32 graus em Évora. Hoje há cerca de 50 concelhos de 7 distritos em perigo máximo de incêndio rural. Há um jardim zoológico britânico a dar que falar, o Chester Zoo, que fica em Inglaterra, tem mais de 30 mil animais e por isso criou tours de visitas específicas focadas em espécies ou animais. Nas últimas semanas lançou um passeio dedicado a predadores. Leões, ursos, crocodilos, até aqui não há nada. Qual foi o problema? Quando foi lançado no site, saiu como Child Predator Tour, ou seja, a tour dos predadores infantis. Entretanto, o uso de Chester já alterou a situação e explicou que foi um erro do sistema e não um erro de cálculo do que significaria. Combinou apenas o nome do passeio com a categoria do bilhete.
0: Muito obrigada, Mariana, e até amanhã para já o Voltónio com o Interstellar.

0: O Bad Bunny com o David Tirarma, as fotos a tocar na Cidade FM. Passam 7 minutos das 10 da manhã. Eu acordo comigo, Leonor Carvalho e Joana Miranda.
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0: E o momento que se segue é para todas as pessoas que já se debateram sobre a questão de se deviam ou não subscrever algum serviço de inteligência artificial premium, ok? E eu acho que, da minha experiência, posso dizer, eu subscrevi o ChatGPT Pro porque pensei, ok, agora vai ser mais rápido, isto vai acontecer. Não, agora ele pensa durante mais tempo, é isto está a acontecer. Eu paguei para transformar uma máquina num ser humano, é aquilo que eu estou a pensar. Porque eu antes perguntava, chat, será que mando mensagem àquele rapaz ou não? E ele, não mandes, isso são as hormonas a falar, é a emoção, não o faças. Ele agora aparece só a pensar para dar uma resposta melhor. Nem ele sabe o que é melhor. E eu para isso falava com uma amiga. A amiga no máximo dizia, pá, não mandes, porque vais-te arrepender, e etc. E depois, olha, manda, também só se vive uma vez, que é aquela que acontece sempre com os amigos. E portanto, o único motivo pelo qual eu falava com uma máquina em vez de com uma pessoa era porque a máquina não hesitava. Eu comecei a pagar a máquina passou a hesitar também. E portanto, agora responde-me com, é uma questão complexa, Leonor, mas quando eu às vezes só lhe estou a perguntar, olha, esta cor com esta ficam bem, para perceber se posso usar X calças com Y camisa. Portanto, se eu confiasse no meu instinto, eu não estava a pagar 40 euros por mês. A
2: 40?
0: Verdade é essa. Sim. E não vale de nada. Olha, eu vou mesmo dizer, estás a pensar subscrever num serviço de inteligência artificial? Não. Sai de casa e fala com os teus amigos.
2: Fala com pessoas.
0: Eu não estou mesmo a gozar. É este o meu ponto final para a inteligência artificial.
2: As pessoas lidaram com pessoas mais tempo.
0: Já cancelei a subscrição. Foi a coisa mais estúpida que eu fiz alguma vez na minha vida.
2: Ok.
0: Não foi a coisa mais estúpida, mas serviu mesmo para eu perceber que estas coisas aparecem à nossa disposição. A inteligência artificial está cada vez mais à mão de semear. Usar, obviamente, pá, é difícil hoje em dia não usar, mas usar aquilo que existe para nós usarmos, não escarafunchar muito. Eu sinto que já fui escarafunchar, tipo, deixa lá ver quais é que são as melhorias. Não há melhorias. A partir daqui é só ele a pensar e se queres que diga, a inventar um bocado também.
2: Eu acho que é mais inventar do que, não sei se tu já viste aquela trend que é as pessoas mandam uma fotografia e dizem normal, e dizem olha este filtro ridículo que eu usei na minha foto, e ele diz, pois é, filtro ridículo, o teu nariz está enorme, os teus olhos parecem um cartoon e não sei o quê, e depois as pessoas dizem, isto não era um filtro, estava a mentir, e ele, pois bem me parecia.
0: Isto é o oposto daquilo que nós estávamos a falar há bocado, de ver ser sinceros com amigos. Nós deixamos de ser sinceros com amigos para ir ser mentirosos com uma máquina e para a máquina nos mentir a nós.
2: Pois é isso.
0: Será que nós
2: tentarmos que ela seja sincera? Para isso mais vale que sejam os vossos amigos.
0: É isso. Sair de casa e ir para a rua falar com pessoas. No fundo é isto. Parece que ficámos alérgicos a esta situação, mas é o que faz melhor. Não subscrevas, é o conselho. Vizinhos com pobres namorados para já, logo a seguir o Benson Boone traz-te Beautiful Things.

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0: Slowly do Richie Campbell. São 10h31. É o Acorda na Cidade FM comigo, Leonor Carvalho e Joana Miranda. 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A cara das Joana.
1: Esta música dá-me. Ah, agora uma. Uma trend no TikTok que é o Millennial Optimism. Esta música faz-me lembrar do... Pá, Margarida, porquê que estás a cantar assim? Faz-me lembrar o Millennial Optimism, quando as pessoas usavam skinny jeans e aquelas franjas assim de lado.
0: Sim.
1: E viam muito
0: fones com fios que agora voltaram.
1: Gilmore Girls e Jessie e os rapazes.
0: Ai, é bem! Sim.
1: Zoe Deschanel, que é a atriz. Que faz o Jessie e os rapazes, é esta música.
0: Pois é, pois é.
1: Ela é completamente Millennial Optimism. Ela é, pronto, é um filtro.
0: É, sim, é o estereótipo da...
1: É rétrica.
0: Rétrica é muito bom. Sim. 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
1: Eu acho que estas músicas, antigamente, são músicas pré-Covid, as pessoas tinham mais esperança no futuro. Eu sinto que agora as músicas são todas tipo... São de autossabotagem, são...
0: Okay.
1: Não são tipo... Eu no futuro vou... Porque não há futuro. Nós vamos todos morrer, os robôs vão ficar com os nossos trabalhos.
0: Sim, percebo. Mas quer contrariar. Eu sei. E aquela... Dance on me...
1: Isso é claramente pré-Covid. É uma felicidade injustificada.

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0: Shakira Bruno Boy com Dai Dai a tocar na Cidade FM. Boa viagem ao Acorda Contigo até às 11. Leonor Carvalho e Joana Miranda por aqui. Eu devo confessar que quando esta música foi cantada ao vivo na final do Mundial, eu ganhei esperança no mundo, porque de repente aquilo estava a acontecer nos Estados Unidos e eu fiquei, uau, ok, boa Shakira Bruno Boy, bom. Apareceu depois, estava a faltar o nome, vocalista dos Coldplay, Chris Martin, exatamente. Só que depois, pronto, perdi outra vez a esperança quando vi o baú da LV com a taça lá dentro da Louis Vuitton. Okay. Sim, fiquei tipo. Ah, ok, esquece, afinal já voltámos ao normal. Foram só 2 minutos de pausa e de crianças felizes ali no campo de futebol. E também não vou esquecer que Shakira, ontem descobrimos, é Shakira Isabel.
1: Shakira Isabel, pois é. Opa, ela não se safa a ser de uma família latina, é o quê?
0: Já se falou aqui do teu, podes não querer, do teu segundo nome? É só.
1: Não,
0: ok, não, ok.
1: Falo.
0: Tá, tudo bem. Eu não tenho, mas se alguém tiver, toca perdão, por favor. Não há, não está na playlist.
1: Perdão?
0: Não somos. As pessoas pedem música, eu preciso dizer isto. Não sou eu que escolho.
1: Não somos
0: nós que escolhemos. Está aqui uma playlist à minha frente e é o que há. Para já, maninho, como pode tentar? Toca agora mesmo, mas só se quiser, boa viagem.

0: Mas pode tentar.
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0: Where is my husband, the Rain, a Cidade FM, Boa Viagem, sou eu, Leonor Carvalho e Joana Miranda. E este foi o Acorda. Esperei por ti.
1: Já foi, vai.
0: Sim,
1: já,
0: foi bom.
1: Pois é, eu estou
0: muito.
1: Gostei
0: muito. Sim.
1: Ai, que bom, amanhã vais poder acordar às 11, se te apetecer.
0: Aí eu não, mas não vou.
1: E onde é que as pessoas te podem acompanhar, meu anjo?
0: Olha, vou fazendo umas coisinhas. Aqui e ali, já sabes.
1: A Leonor vai lançar um reel. Não vais?
0: Pensava que ias dizer que vou lançar um álbum.
1: Não vais lançar um reel?
0: Vou.
1: Em breve.
0: De camponesa.
1: Epá, eu adorei ver-te fazer. Não sei o que é, mas achei logo muita graça. E podem-te ver fazer stand-up também, não é?
0: Sim, por às aí, vezes, por aí. Quem sabe um dia não te cruzas comigo numa dessas caves.
1: Eu estou cá amanhã com o Pedro Góias.
0: Pois portanto, é, a partir das 7 até às 11. De agora em diante, nas próximas 5 horas, é com a Maria Brango, aliás, que já está em estúdio. Olá! Olá! É com isto que podes contar nas próximas 5 horas. Rosalie, quando se fechar para já.

pôr do sol, ainda falta um pouco para assistirmos ao dia hoje. O meu nome é Maria Morango, estás comigo até às 4 da tarde, neste que é o teu sweet spot. É já na próxima hora que temos o nosso shot de música, por isso mesmo, mantém-te desse lado. Me postou no daily, agora para ouvir mais alto, mas já sabes, só se quiseres.

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posso até não te dar flores nesta quarta-feira, mas aquilo que eu te posso dar são os meus shots de música, à altura do dia em que te dou os melhores e maiores fun facts de música. Por isso mesmo é ficar desse lado, porque eu tenho a certeza que vais adorar o de hoje.

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0: Boa quarta-feira ao som de Alex Warren, foi a Ordinary. Continuas comigo, Maria Morango, e agora também para um shot de música.
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0: O show de música de hoje é dedicado a todas as pessoas que cresceram a brincar às Barbies e aos Kens. Não sei se hoje em dia seria uma boa coisa ou não, mas também não é a discussão agora. Venho contar-te uma história que tu provavelmente não saibas, de uma canção que chegou nos anos 90 e que toda a gente ouvia e sabia de cor.
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0: Come on Barbie, let's go party. Falamos de Barbie Girl, uma canção dos Aqua que chegou em 1997. A verdade é que esta música, quando saiu, foi um boom, mas existe uma história um bocadinho mais triste sobre isto. Portanto, é já a seguir que te conto o que é que está por detrás da música Barbie Girl dos Aqua. Portanto, a ficar desse lado. A chegar também temos o nosso Justin Bieber com Pitches, mas antes Richie Campbell com Plutónio. Vais ouvir a C'est la Vie, a ficar desse lado. O show de música continua já a seguir.
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0: televisão. E acaba aceitando o homem que tem televisão. Acaba assistindo a visão na televisão. Isso, né?
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0: bem as novas Barbies da Gen Z, não é verdade? Hendrix com Golden. Continuamos o nosso shot de música.
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0: Falo em Barbies porque o nosso shot de música de hoje é dedicado à própria. Na verdade, é dedicado a uma canção que saiu nos anos 90, em 1997 mais precisamente, de uns artistas de seu nome Aqua. O que acontece é que a Barbie, quando esta música saiu, não gostou nada desta música. Engraçado porque toda a gente sabia de cor e salteado as letras, não é? De I'm a Barbie girl in a Barbie world. Pois, a Barbie não gostou nada. A verdade não foi a Barbie, não é? Porque a Barbie não existe, existe em forma de boneca e de representar hoje em dia e muito bem as mulheres. Mas quem não gostou nada disto foi a Mattel, porque quando esta música saiu, eles sentiram que a música fazia da Barbie ridícula. Ridicularizava, exatamente, está certo. E então processou os Aqua. O que acontece é que os artistas conseguiram defender que isto era uma paródia e pronto, e lá se conseguiram defender. E portanto o caso deu como não deu para nada, não é? A Mattel não fez dinheiro com isto e por isso mesmo, mais tarde, passado alguns anos, a Mattel tentou colaborar conseguiram colaborar novamente com os Aqua e fizeram uma campanha e também uma nova versão da música. E por isso, olhem, às vezes apontamos o dedo, mas depois dá a volta passado uns tempos, não é verdade? Pronto. Se tu fosse uma Barbie ou um Ken, tu eras que Barbie? Eu era a Barbie... Barbie da rádio, Barbie comunicações, a Barbie morango também, não é verdade? 911-978. Quem ficava muito queridos em Cannes também, 4 Cannes eram estes meninos. Ficas na companhia dos Napa com Deslocado. Esta dedico a todas as pessoas que estão com saudades de casa.

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1: E continuas com a tua bestie Maria Morango, agora para dar início à minha rubrica favorita deste programa, o Tribunal das Amizades. À altura do dia em que os nossos ouvintes fazem queixas e eu tenho que, pronto, tentar fazer disto o melhor tribunal possível. Eu viro juíza, recebo as vossas queixas e tento levar esta malta toda uma sentença e dizer quem está culpado ou inocente. Hoje, ai ai malta, a história de hoje tenho o Pedro. Pedro, olá Maria, olá Pedro. A minha queixa de hoje é muito difícil de dizer cá para fora. Ora bem, ando numa dating app, pronto, para casais gays, certo? Ok, todos nós sabemos qual é. O problema é que aquela dating app não mostra muito as caras das pessoas e marcas encontros. Ok, sim, até aqui tudo bem. O problema é que eu marquei um date com uma pessoa que, quando cheguei lá, era pai de uma pessoa conhecida. Oh, meu Deus. Ai, meu Deus, eu estou com tanta vergonha disto, estou com vergonha alheia. Pedro, tu estás-me a dizer que foste ter um date com o pai de um amigo teu? Pedro, eu tenho várias questões. Primeiro, espero que o pai do teu amigo esteja solteiro, certo? Pronto, isto é a primeira. Diz-me, por favor. Ai, ai, ai, eu estou muito confusa. Pronto, imaginando que o pai do teu amigo é solteiro, não é? Pronto, isto vai ser estranho. Mas é assim, o amor não escolhe nem idades, nem pessoas, nem ninguém. Se o pai, eu só estou preocupada com isto, Pedro. Se o pai do teu amigo for solteiro, está tudo bem. Acho eu. Pronto, vais ter que contar ao teu amigo, é um bocadinho mais chato. Não sei, malta, se calhar eu sou muito para a frente, é que se nesta não faço ideia. Agora, se o pai do teu amigo ainda estiver casado... Oh, Pedro... Isto é grave. Malta, ajudem, por favor, 911-911-978. O que é que nós vamos fazer com isso? Ai, claramente que o pai do Pedro é culpado. Pai do Pedro, não, pera. Ai, agora, o pai do padre, blá, blá, blá. Não, o pai do teu amigo, se tiver casado, ele é culpado. Malta, Tribunal das Amizades está no ar. 911-911-978. O pai do Pedro está em... Ai, ai, ai, eu tenho que parar com o pai do Pedro porque eu já estou toda baralhada. Bem, enfim. Ai, fiquem desse lado porque continuamos naquele que é um dos mais difíceis tribunais das amizades que já recebi aqui. Bem, a caminho temos MC Kevin Ocris, mas antes ouvimos o Pedro Sampaio, Consequência Feiticeira. Continuamos no nosso Tribunal das Amizades.
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1: Continuas com a tua bestie Maria Morango, agora na nossa altura favorita deste Sweet Spot, o nosso Tribunal das Amizades. Hoje o nosso Tribunal das Amizades está on fire. É provavelmente dos tribunais mais difíceis que recebi até agora. Porque, bem, o Pedro hoje diz que... Ai, meu Deus, malta. Então, o Pedro, o nosso ouvinte, diz que ele foi ter um date com o pai do amigo dele, que ele não sabia até chegar ao date, por causa de dating apps, ok? Pronto, resumindo, ele foi a um date com o pai do amigo e não lhe consegue contar. Agora, Pedro, ai meu Deus, esta história, meu Deus do céu. Pai do Pedro, malta, o pai do Pedro... Não sei se o pai do Pedro é casado ou não, porque se for solteiro é diferente, mas ainda assim, como é que ele vai contar ao amigo, malta, que ele foi com um date com o pai dele? Bem, estamos a receber áudios aqui da nossa ouvinte Rita. A Rita mandou-nos um áudio. Vamos ouvir o que é que a Rita tem para nos dizer. Bora lá, bora lá, bora lá.
2: O que é que está aqui a passar? Como assim o pai de alguém conhecido, o pai do amigo, ou seja o que for? Meu Deus, eu morria de vergonha. Se reparasse que algum date meu era a mãe de uma amiga minha. Meu Deus!
1: Ai, Rita!
2: Como é que isso acabou? Eu estou tão curiosa, eu preciso de mais
1: tudo. Também, Pedro,
2: meu
1: Pedro!
2: Deus! Mas não, esse pai tem que ter muito cuidado com aquilo que anda a fazer. O pai já não sai mais dele, ele é pai.
1: Exato, Rita, isso mesmo. Rita, beijinhos, a Rita está a viver isto comigo da mesma forma. Bem, também a Mariana já mandou mensagens também a dizer: por favor, temos que tirar as temas com o Pedro. Será que o pai é solteiro? Oh my God, queremos saber mais. Agora fiquei confusa, qual a história real? Malta! Eu estou mal com esta história. Eu não sei quem é que é culpado ou não, porque só há um culpado se o pai do Pedro ainda tiver casado. Pedro está... Não, o pai do amigo do Pedro. Meu Deus, bem, que confusão. Ai, olha, malta, este foi o Tribunal das Amizades de hoje. Continuem a enviar-me... Bem, nem sei, eu estou um bocado confusa com isto, não vou mentir. Não sei o que é que eu faria se tivesse um date com a mãe de uma amiga minha, com o pai de um amigo meu. Bem, enfim, com pai e mãe... pais de amigos meus. Meu Deus, bem, enfim. Malta, Tribunal das Amizades de hoje foi intenso. Bem, olha, com quem não me importava ter um date era com este aqui, não quero nem saber, vou já dizer. É com ele que ficas agora, por enquanto. É o Plutónio, o nosso Tribunal das Amizades. Regressa amanhã. O meu nome é Maria Morango, estou contigo até às 4 da tarde.

Dave e Thames a melhorar a tua quarta-feira e agora chegou a altura de ser eu a melhorar. Na próxima hora, nesta hora de almoço, chegam as tuas dicas de amiga. À altura do dia em que te dou sugestões, planos, coisas que tu deves fazer. Agora deves chegar aqui porque acaba de chegar o melhor do mundo. Bad Bunny com Nueva York, solamente para ti, em la Cidade FM.

com Jamaican Bam Bam, esta música que já fez parte do nosso shot de música, que caso tu não saibas, todos os dias a partir das 11 da manhã te conto alguns fun facts musicais, por isso mesmo não podes perder. O que não podes perder já a seguir são as nossas dicas de amiga, fica desse lado, até porque

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1: Continuas com a tua bestie Maria Morango até às 4 da tarde, mas já sabes, só se quiseres. E agora tenho uma dica de amiga para ti. 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
1: Continuas com a tua bestia Maria Morango até às 4 da tarde, mas já sabes, só se quiseres. E damos início agora às nossas Dicas da Amiga. Estou muito feliz porque nós agora já temos esta trilha fantástica que não existia. Uma salva de palmas à rubrica da Amiga. Ora bem, antes de chegarmos às minhas dicas, tenho primeiro uma dica da Cidade FM e também do Oceanário. Atenção, que eu não sei se ainda existem bilhetes à venda, porque isto está a bombar, a voar. Ora bem, imagina uma noite de comédia no Oceanário de Lisboa com os teus amigos. Sim, sim, a Cidade Comedy Club. Já na próxima semana, dia 24 de setembro, o preço dos bilhetes é de 15€ e tens dois tubarões da comédia a fazer-te rir com convidados. Atenção, falo de Joana Miranda e do nosso também João Miguel Costa. Vão estar lá a animar esta malta toda com convidados. E por isso mesmo, se ainda não tens um plano fantástico para ti e para os teus amigos, é

0: é ficar desse lado, porque os teus artistas favoritos estão a chegar. Vais ouvir Harry Styles com As It Was, também os MCs da vida, MC Zack com a Nika e Tyga, e antes, Missy Mouse, Wet Bad Gang com Onila. Eu não sei daí, porque estamos nas nossas Dica de Amiga.
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0: Esta quarta-feira, continuas com a tua bestie Maria Morango e agora para uma...
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0: Bem, quem é que não gosta deste jingle? Eu estou passada com isto. Passada, bem. Dica de amiga de Maria Morango, vou-vos dar uma sugestão de uma coisa que fiz este fim de semana com as minhas amigas e amei. Como sabem, fiz anos na sexta-feira e por isso, durante este fim de semana, decidi ir fazer um lanchinho com as minhas amigas. Malta, e tenho-vos a dizer, não é por fazer anos, mas fazer piqueniques com amigas, amigas e amigos, é da melhor coisa que há. Quem diz isto? Diz com a família? Diz com o tio, com o pai, com o periquito, com o cão? Mesmo marcar um piquenique com amigos só com cães? Enfim, fiz. Então, é escolherem um parque giro do sítio onde vocês moram, na vossa cidade, vá. Escolher um parque giro e organizarem da seguinte forma. Cada um leva uma coisa. O João leva uma tarte. A Maria leva as batatas. A Patrícia leva o iced tea. E cada um leva um bocadinho de umas coisas. Vão para um parque. Levam sempre assim uma toalha muito gira. Pode ser gira com padrões ou não. Ou se não tiverem toalhas de piquenique. Ai, agora até me engasguei. Se não tiverem toalhas de piquenique, pode ser também um lençol velho que tenham em casa, mantas que tenham em casa que já não usem, ou até mesmo toalhas de praia. E por isso, a marcar um almoço de amigos e, em vez de se gastar muito dinheiro, fazerem um piquenique. É mesmo, mesmo cool, tipo, é mesmo giro. Estou no meio da natureza, vai-vos fazer bem à cabeça. As pessoas estão um bocadinho mais desligadas dos telemóveis. Levem também, sei lá, umas raquetes de praia, ou não, outras raquetes de badminton, o que vocês quiserem. Uma bola para jogarem vôlei, futebol. Olhem, adorei a experiência. Acho mesmo espetacular fazer piqueniques com amigos e por isso, se ainda não tens planos para este fim de semana, que vai estar muito bom tempo, porque o verão ainda não acabou, esta é a minha dica de amiga. Amanhã voltamos com mais. Agora seguimos com um dos meus artistas favoritos.

tem visão e acaba aceitando o homem que tem televisão. Acaba assistindo a visão na televisão. Isso, né?

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Bem, sem algo para fazer, tens muitos episódios, nomeadamente duas temporadas.

cheios de saudades. Talvez ele volte daqui a uns tempinhos. Quiçá, quiçá, quiçá. Bem, continuas comigo, Maria Morango, até às 4 da tarde. Mas já sabes, só se quiseres, quem te faz companhia agora é o Nilo, MC Paiva. Foi moleque para ouvir mais alto.

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1: Continuas com a tua bestie Maria Morango, agora para falar sobre a digressão de Ed Sheeran, que não está muito famosa, malta. O Ed Sheeran não está muito bem. Enfim, caso tu não saibas, o Ed Sheeran está a percorrer os Estados Unidos da América com a Loop Tour, uma das grandes digressões da sua carreira. Para os próximos concertos, o cartaz contava com vários artistas, como Macklemore, Lucas Graham, Aaron Rowe, Phineas e muito mais. Para além destes nomes, a banda irlandesa Beoga, esquecem que se diz, estava a acompanhar também o Ed Sheeran como a banda de apoio durante os espetáculos. O que acontece é que rebentou a bolha. Isto porque, caso tu não saibas, Macklemore tem um papel muito importante nesta fase da digressão. Estava previsto atuar em 8 a 10 concertos que faltavam nos Estados Unidos da América, e a próxima data estava marcada para este sábado na Filadélfia. O que acontece é que Macklemore defende e bem a Palestina e fala disto publicamente, e por isso aconteceu algo que não devia ter acontecido. É que Macklemore foi posto de fora da digressão, mas não foi o único, e é já a seguir que falamos sobre este tema, por isso fica desse lado. A chegar tens a Zalia e a Aitana com Mon Amour, mas antes Pedro Sampaio com Sequência Feiticeira é Não Ser Ruim.
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1: Continuas com a tua bestie, Maria Morango, agora no teu sweet spot. Estas horas em que falamos sempre muito da indústria da música e desta vez vamos falar sobre a polémica que está instaurada. Falamos da tour de Ed Sheeran, a loop tour que está a acontecer nos Estados Unidos, em que Macklemore foi posto de fora desta tour. Ele que andava a abrir alguns concertos do artista. Isto porque é que foi expulso, perguntas tu? Porque o rapper manifestou o seu apoio à Palestina no último concerto e gritou Free Palestine em cima do palco. Até aqui tudo bem, tudo certo, aliás, tudo excelente. O problema vem depois, porque depois destas declarações, vários recintos terão recusado receber o Macklemore nos concertos da digressão, o que fez com que a promotora acabasse por retirá-lo das restantes datas. Isto é insano, enfim. Ed Sheeran esclareceu, entretanto, que a decisão não foi dele, mas sim dos promotores e dos responsáveis dos recintos, e a saída de Macklemore está a ter consequências, não só para Macklemore, porque já vai dizer publicamente que isto era ridículo, mas com artistas que também estão a cancelar isto, como Phineas, irmão da Billie Eilish, Lucas Graham, Aaron Rowe, portanto, muitas pessoas estão a cancelar quem ia abrir o Ed Sheeran em solidariedade, não só com Macklemore, mas acima de tudo com a Palestina. E sinceramente vou-vos dizer uma coisa, eu concordo plenamente com esta posição, porque para mim é triste ver artistas a perderem espaço para se expressarem, principalmente quando estão a falar da paz. A música e a arte também são forma de expressão, e quando a mensagem é pela paz, eu acho que essa liberdade deve ser respeitada. Nem que seja pelas famílias e as mulheres da Palestina e por outras pessoas que não estão em paz neste planeta. Malta, está tudo errado aqui. Enfim, se eu fosse o Ed Sheeran, cancelava esta tour. Pronto, foi o meu hot take deste sweet spot de hoje. Amanhã voltamos com mais. Agora seguimos viagem com o artista que esteve por cá a semana passada. É o Ed Sheeran com o Ed Sheeran. Ah, meu Deus, que não. Não. É o The Weeknd com Take My Breath na Cidade FM, mas já sabes, só se quiseres.

0: Chico da Tina e Lucas Maia, a última dança, mas atenção que é mentira, porque a última dança acontece já este fim de semana, um festival da Cidade FM, por isso mesmo fica desse lado para descobrires aonde é que vais dançar a última dança deste verão. Seguimos viagem com uma dupla de milhões, Dave e Thames com Rain Dance.
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1: Maria Morango, quase de saída, mas já sabes que antes de me ir embora, partilho contigo a minha, o meu histórico do YouTube e também eventos da Cidade FM, neste caso, o último festival deste verão. Pois é, malta, o verão ainda não acabou. Até porque este fim de semana, dia 18 e 19 de setembro, o Aeródromo da Maia vira uma autêntica pista de dança. O Bloomfest está de regresso e a Cidade FM é, pronto, é a parceira deste sítio. Ora bem, vais contar com um cartaz inacreditável de Blaze, Badwin, Louis Vega...

0: comprares os teus bilhetes. Já a seguir, partilho contigo o meu histórico do YouTube, mas antes, tens os teus artistas favoritos a chegar. The Black Eyed Peas com J Balvin, mas antes, Plutónio com Interstellar. É não seres daí, já a seguir, o meu histórico do YouTube.
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Março na Alheta, vou-me embora. Infelizmente, porque sabes que eu gosto muito de fazer companhia. São sempre 5 horas maravilhosas do meu dia em que falamos de muita pop culture, música, e por isso mesmo já sabes que a nossa tradição é partilhar contigo, antes de me ir embora, o meu histórico do YouTube, e desta vez trago um concerto inacreditável de Fred Again e Latin Mafia, os irmãos mexicanos que se juntaram a Fred Again para fazer um projeto lançado este verão, no dia 30 de julho, de seu nome 9 Months and 50 Hours. Foi basicamente uma mixtape que se juntaram e fizeram um álbum completo. Bem, quando eles terminaram, passado 3 horas, estavam enfiados no Palácio de los Deportes da Cidade do México para apresentar o álbum a todos os fãs. Foram, eu nem sei se isso foram mais de 60 mil pessoas ou não, mas enfim, eles partilharam o álbum e passado 3 horas, os fãs estavam todos aqui enfiados para cantar tudo isto em conjunto. Por isso mesmo, vamos ouvir um bocadinho todos juntos. Ei, não há nada melhor do que concertos. Olhem isto.

Este concerto está inacreditável. Aconselho muito a ir ver Fred Again e Latin Mafia. Full Mixtape Playback, palco de Palácio de los Deportes. Aconteceu na Cidade do México, dia 30 de julho de 2026. Realmente a música é mesmo para ser partilhada. Muito bem. O meu nome é Maria Morango. Regresso amanhã a partir das 11 da manhã. Quem te faz companhia agora é a nossa Catarina Silva e o João Miguel Costa. Obrigada. Bem, já vamos a meio da semana, malta. Já só falta quinta e sexta. Já só falta. Está quase. Quem te faz companhia agora é o enorme Evandro. Moça, para ouvir mais alto. Até amanhã e um bisu.

acaba aceitando o homem que tem televisão. Acaba assistindo a visão na televisão. Isso, né?

0: Olá, boa viagem, uma ótima quarta-feira. Como é que estamos aí desse lado? Já cá estou eu, Catarina Silva. Já cá está João Miguel Costa. João, devo dizer que o nosso PC hoje está um bocadinho... Não está a colaborar, pá.
1: Então...

0: Será que vamos ter que fazer o botão? Será que vamos ter que fazer nós o botão? Estás prontíssimo para fazer?
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0: Com Catarina Silva.
1: E João Miguel Costa.
0: Yeah, eu acho que não... E agora, devíamos chamar o nosso produtor Tiago para fazer a trilha de fundo, não é? Achas que ele consegue tocar algum instrumento? Não, mas olha, queríamos saber como é que estão os nossos ouvintes aí desse lado, como é que está tudo nesta bela quarta-feira, dia do meio. E eu sei que há muita gente que não gosta deste dia, eu pessoalmente, mas...
1: Pois, eu ia dizer, tipo, pronto, o que é que estás a acusar as outras pessoas? Tipo, eu sei que há muita gente, tipo, porque tu és a pior...
0: Não.
1: Já me disseste que se a quarta-feira fosse uma pessoa, tu esbofeteavas.
0: Completamente. Eu aniquilava a quarta-feira, porque eu acho que a quarta-feira é... promete muito, entrega nada. Não é nada.
1: Se a quarta-feira fosse uma pessoa, era o quê?
0: Era aquele amigo. Olha, primeiro devo dizer desde já, aquela malta de educação física, pá, nunca escolhia para o meu grupo. Ficava, era o último. Quarta-feira é o último.
1: Não, tipo,
0: é...
1: fazer equipas, quarta-feira é o último.
0: Eu não quero. Esta equipa não o quero.
1: Quarta-feira, deixa eu pensar, quarta-feira é boa história.
0: Boa, é? Exatamente, e sabe tudo e senta-se à frente.
1: Quarta-feira é boa história. Não, mas exatamente. É boa história, mas depois não sabe fazer 6x7.
0: Não, não, claro que
1: é
0: não.
1: É tipo aqueles que é mesmo das letras, sabes? Não, é boa história, portuguesa e filosofia.
0: Oh, yeah. Já temos trilha, já temos animação,
1: hoje
0: já temos.
1: Hoje vais falar
0: tudo.
1: De muitas coisas giras. Eu já a seguir. Gosto de fazer este quando, incorporo a malta da rádio. Sabes? Claro. Já a seguir. E depois no 9198, possam nos dizer a vossa opinião. Vou contar algo que me descreve na perfeição enquanto pessoa. Tu vês o que é que me aconteceu e pensas: isto é o João Miguel Costa.
0: Boa, ok. Nós gostamos disso.
1: Ponto.
0: Nós gostamos disso.
1: Final. João Miguel
0: Boa.
1: Costa, ponto final.
0: Eu hoje também, olha, é assim, só para não dizeres que eu sou má pessoa, eu hoje vou trazer-te uma lista. Pronto, já estou a dizer que é para não ser... Opa, ó João, que é para não ser apanhados por mim.
1: Eu nem tinha nada contra quartas-feiras, atenção. Agora...
0: Opa, eu pensei assim, olha, hoje vou avisá-lo. Pá, vou avisá-lo, tinha falado aqui com o nosso produtor Tiago. Eu estava-lhe a dizer, se calhar não vou avisar que é para apanhar mesmo. Não, eu sou a tua amiga. Pá, e hoje, em homenagem a esta quarta-feira que eu também não gosto, vou fazer isso, está bem? Temos o Cristiano, que diz, boa tarde, como estão? Pediu ao meu patrão para me arranjar uma carrinha diferente, porque a rádio não apanhava... A melhor emissão do mundo com a melhor dupla de locutores do mundo.
1: E agora, esta carrinha também não apanha, então a loba nossa.
0: Cristiano, é assim, tu não podes pôr as expectativas tão lá em cima.
1: Não, aliás, não só não podes, não deves também.
0: Não, imagina alguém que se liga agora à rádio, não é? Nunca nos ouviu na vida e agora fica com este feedback, malta. Não acreditei em nada disto.
1: Nada.
0: Nós somos os piores. É isso que vocês têm de ver.
1: Por favor, em nada mesmo.
0: O Bia Bruna diz: olá, dupla, boa emissão, cá estou com vocês. Portanto, cá estamos. Então, nós estamos convosco também até às 8 da noite. O João daqui a pouco traz então uma situação que o descreve na perfeição. Vai haver lista. E também vai haver aqui uma perguntinha que eu tenho para fazer aos nossos ouvintes. E pode envolver ou não o passado. Também, é verdade.
1: Tens aí aquelas tuas macacadas
0: tenho.
1: Ah, malta!
0: Claro!
1: O que é que vos aconteceu no arroz de 15? Essas aí. Essas expressões do arroz de 15, tempo da outra senhora.
0: Opa,
1: conhecias o tempo da outra senhora?
0: Não, nem arroz de 15.
1: Mas a expressão? Arroz de 15 também não? 1900 e carquejo?
0: Não.
1: Nada disto?
0: 1900 e carquejo o quê? Ah, também é uma expressão.
1: 1900 e carquejo, tempo do arroz de 15.
0: Não.
1: Mais velho que a Sé de Braga.
0: Opa, João, imagina.
1: Nada!
0: Já estás noutra língua.

0: Estás com a tua Tarde Livre, Catarina Silva, João Miguel Costa, contigo até às 8 da noite.
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0: E João, não sei se lembras há pouco o nosso ouvinte, o Cristiano, que disse que pediu ao patrão, não é? Para a trocar de carrinha para nos poderes ouvir, porque a rádio não apanhava a cidade FM.
2: Sim.
0: E depois vem outro ouvinte, e muito bem, a dizer, que é o nosso Jorge Azevedo, a dizer: não apanha rádio, não conhece o Rayo, com uma coluna Bluetooth à top. Pá, inacreditável, inacreditável. É este o pensamento que nós queremos nos nossos ouvintes. E ele diz, e boa tarde, peço desculpa. Oh, não, desculpa, tu já nem precisavas dizer boa tarde. Desculpa,
2: estás à vontade, entra.
0: Oh, Jorge,
2: entra,
0: por amor de Deus.
2: Podes ficar de sapatos. Uma coisa. Eu também vou dizer uma coisa. Se
0: eu
2: tu
0: sei.
2: Não consegues ouvir Cidade FM no carro e vais comprar uma coluna Bluetooth, arranjar uma para ouvir Cidade FM.
0: Sim.
2: Não tenho a certeza. O que é que hei de achar sobre ti?
0: O Jorge,
2: eu queria muito achar, é uma excelente pessoa, mas não tenho a certeza. Pronto, queres te dizer o quê? Não tenho.
0: É porque ele abre o Rayo e escolhe ouvir-nos.
2: Tipo, é isso, mano, há tanta coisa.
0: E ele escolhe o nosso programa mesmo assim. Jorge.
2: Olha, Jorge.
0: Oh, Jorge.
2: Obrigado.
0: É que Jorge é grande nome.
2: O máximo que eu posso dizer é isto.
0: Obrigado.
2: E as melhoras.
0: E desta vez
2: são as duas coisas que eu posso dizer.
0: Desta vez não é o João que está obrigado. É obrigado.
2: Não,
0: mesmo,
2: obrigado tu.
0: A ti. Temos o Samuel que também diz: boa tarde, seus lindos. Prazer ouvi-los sempre. Brasil só chove e frio. Pois pá, mas eu não posso ser de pena a ti, Samuel. Porque é assim, o vosso inverno está a acabar e vão passá-lo para cá. Não tarda nada. Por isso é assim. Se bem que eu estou feliz, não é? Acho que sou a única no estúdio que está feliz com a chegada do inverno. Não é? De resto, pronto, vocês estão só tristes, não é?
2: Não, eu já te disse como é que é para mim. É tipo.
0: Natal!
2: Pois é isso.
0: Uhul!
2: Para mim, a única coisa que eu não consigo ficar triste é porque está a chegar o inverno e eu, para mim, isso aí é significado de.
0: Percebo,
2: Natal.
0: De Natal. Aí sabe tão bem. Se bem que não te esqueças que ainda há o dia do Halloween antes. Vá lá, é um dia bem importante. Tu vais-me ver neste dia. Eu vou estar mesmo maluco.
2: Eu apetece-me mesmo pedir para me anestesiarem nesse dia. Dei uma anestesia e eu fico inconsciente até o dia a seguir.
0: Eu trouxe um disfarce para nós os dois. A sua tarde, tu és o livre.
2: Vou estar mesmo doendo nesse dia, juro.

0: Chama-se Stuck With You, a tocar aqui na tua Tarde Livre. Boa viagem, se por acaso disse.
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0: Ah, pois é, somos nós. Para quem não acreditava, cá estamos. Continuamos firmes e rijos nesta
2: então,
0: quarta-feira.
2: Então tu não estás a par...
0: Então diz-me.
2: De... Okay. De algumas expressões...
0: Nada?
2: Não estás?
0: Não, há bocado o João estava-me a dizer... O quê? O que é que tu, que expressões é que tu utilizaste?
2: A tempo da outra senhora.
0: Pá, nunca ouvi tempo da outra senhora. Se me dissessem isto, eu ainda achava que era mesmo olha, sei lá, um sítio, ou um restaurante.
2: Não, não sabes mesmo?
0: Pá, nunca
2: então
0: ouvi.
2: Então vamos fazer o seguinte, eu vou dizer quatro expressões.
0: Certo.
2: E tu tens que dizer, adivinhar, quais é que são as verdadeiras e quais é que eu inventei.
0: Vai ser tão difícil. É que tu és bom a inventar, percebes? E as pessoas são más. Tu és bom a inventar e as pessoas são más.
2: Quais é que existem mesmo? E tipo, porque no fundo as pessoas são as pessoas. Tipo, eu a partir do momento agora invento, daqui a 10 minutos passam para a lista das que já existem.
0: Desculpa, mas não podemos deixar passar em branco.
2: Foi assim que as pessoas inventaram.
0: Mas não podemos deixar passar em branco esta belíssima frase. As expressões são expressões. Vamos a isso.
2: Claro.
0: Vamos a isso, é bonito.
2: Sabes
0: é
2: que eu estou aqui mais para explicar o que é que as coisas são.
0: Então vá, então diz-me.
2: Uma coisa é uma coisa.
0: Vá,
2: primeira
0: tô
2: todas. Do tempo das cavernas.
0: Opa, tempo das cavernas parece-me super. Sim.
2: Tempo das cavernas, verdade
0: existe,
2: ou mentira?
0: Existe, existe.
2: Verdade, existe.
0: É?
2: Parabéns.
0: Yes. Uhul! Bora, um ponto! Ok, ok. Diz mais que eu estou curiosa.
2: Do tempo em que o burro usava chapéu.
0: Ah, não. Isso é brincadeira.
2: Isto é brincadeira.
0: Yes! Oh meu Deus, eu estou tão feliz, Estou a acertar! Estou a acertar! Sabes com a Maria Cachucha, eu também conheço essa. Olha, essa é a única que eu conheço. Já,
2: yeah, essa não vou, essa sabia que tu ias saber.
0: Então vá, diz mais. Estou com tanto medo.
2: Mais velho que eu andar para a frente.
0: Mais velho que eu andar para a frente.
2: Porquê? Porque as pessoas, imagina.
0: Opa, praticamente, é desde,
2: praticamente,
0: é
2: praticamente desde a existência do ser humano que começou-se a andar para a frente, não é?
0: É pá, mas eu vou dizer-te uma coisa, eu achava que era verdade, mas agora justificaste, acho que é mentira. É mentira?
2: É verdade. E eu justifiquei de propósito. Eu sabia que se justificasse ia-te comer
0: não
2: a cebolada, mano.
0: Tipo,
2: eu sabia, se eu justificar,
0: pá,
2: comer vou comê-la de cebolada.
0: Opa, desculpa.
2: Também não sabes?
0: Também não sei.
2: Pois
0: eu
2: esta,
0: nunca ouvi isto.
2: Que esta foi inventada por mim agora. Não, esta é verdade. Comer de cebolada é verdade.
0: A sério, se vamos continuar assim, eu vou sair daqui. Que eu a desenvolver trust issues contigo.
2: Ah, não sabes mesmo.
0: Vá, diz mais duas, que eu vou ter que saber. Okay. Ok? Olha, estão aqui a dizer no WhatsApp, um ouvinte que chegou agora, e foi com isto que começou, a nossa Marisa Navais, que diz, do tempo do arroz de 15. Pois é.
2: Já tinha dito.
0: Eu não
2: isso é verdade.
0: Eu não conhecia.
2: Olha esta. Mais velho que o cagado de cócoras.
0: Essa é mentirinha.
2: É verdade.
0: Oh, é verdade de onde?
2: Sim, porque é praticamente ancestral. Tipo, o momento, quando se começa, é quase desde os ancestrais que se faz,
0: o
2: número 2 de cócoras. Não é?
0: É verdade. Nós é que...
2: Tipo, eu não acredito que eu ali mal. Se calhar no início é uma altura que a malta tentou de pé. Não era tipo meio estranho.
0: Mas, percebeu, a nível pá, logística
2: sim,
0: e de continuação do dia.
2: Não dá muito. E não sei quê. E então a malta passou a ser de cócoras.
0: Pá.
2: Última.
0: Eu estava a começar bem. Eu já nem sei. Tipo, eu comecei a ganhar e agora estou a perder, que já nem sei por quantos. Então diz-me, vá, mais uma.
2: Última. Do tempo em que os animais falavam.
0: Ah, isso é verdade.
2: Pois é.
0: Em que as, e que...
2: Mas os animais nunca falaram. Só que isto é. Sabes qual é?
0: Não sabes.
2: Eu estou a tentar analisar isto. Pois é isso.
0: É
2: ou
0: que
2: seja,
0: não sabes.
2: Eu tentei analisar isto do ponto de vista de certeza que isto é tão antigo,
0: sim,
2: que
0: sim.
2: Se calhar os animais falavam nessa altura.
0: Sabes que eu tenho uma teoria. Eu acho que os animais falavam, mas depois começaram a falar connosco e decidiram nunca mais vai acontecer esta brincadeira. Não estou a gozar.
2: Falaram uma vez com humanos e pensaram, não.
0: E pensaram, nunca mais.
2: Eu vou começar
0: a ladrar.
2: Vou deixar, vou fazer barulhos.
0: Tudo. Eu acho que os animais.
2: Yeah, porque é estúpido, eles fazem barulhos.
0: É, não. E eles entendem.
2: É.
0: Quer
2: é
0: dizer,
2: tipo, senta.
0: É que eles. Ah, mas é porque eles são habituados.
2: Imagina, agora estou a pensar, um cão bué bem.
0: Educado.
2: Bué bem educado.
0: Sim.
2: Numa casa em que os pais de pet.
0: Sim, sim.
2: Que expressão nojenta.
0: Os donos.
2: Em que os donos,
0: sim,
2: em que
0: sim,
2: os donos
0: sim.
2: Estão a ouvir funk.
0: Aham.
2: Uh-huh. Não é? Está tipo, senta, por chefe. E o cão está tipo, pan, a bater com o rabo no chão sempre.
0: Eu já vi cães a rebolar. Até mesmo não ia rebolar, bang.
2: Mas o cão, tipo, bug, dá-lhe um bug ou não? Tipo, senta, porque tem um dono, passou-se.
0: Ele está tipo, senta.
2: Eu digo, não, estou farto.
0: Ele está tipo, mas senta onde?
2: Olha, Maria, porquê que o teu cão tem o cu pisado? Ah pá, estou sempre a ouvir funk.
0: Olha, obrigada por este momento. Agora, não posso ir também embora sem partilhar esta aqui também do João Ramalho, para perceber se tu conheces. Catarina, dizeste ao João: quem cochicha, rabo estica. Conheces isto? João?
2: Isso não é sobre tempo.
3: a caixa.
0: Ah, mas conheces ou não?
2: Não quero introduzir temáticas aqui, não.
0: Não conheço. Ramalho, obrigada. Não, conseguimos. Algo que o João não conhece.
2: Vai,
0: é raro.
2: Vai trabalhar.
0: É raro.

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1: Boa viagem e uma ótima quarta-feira com a tua Tarde Livre.
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1: E pronto, o João há pouco meteu-me à prova. Obrigada a todos os que estiveram também aqui a tentar participar e a adivinhar se eram expressões ou não reais. E agora vamos às histórias reais, não é, João? Uma história que aconteceu precisamente contigo e que demonstra então a tua personalidade, que é disso que nós gostamos. Nós gostamos de quando trazes histórias que nos lembram logo, ah pá, isto é o João. É.
2: Mas a mim custa-me, não vou me mentir. Custa-me um bocado, pá. Eu vou explicar.
1: Então.
2: Aconteceram duas.
1: Ui, então.
2: Tu stories
1: tu.
2: That
1: ah,
2: reveal.
1: Mas era eu.
2: What I am. Not tu, but tu de dois.
1: Tu de dois.
2: Não tu de tu.
1: Nunca ninguém disse tu de dois. Nunca na vida.
2: Not coisa, está a perceber? Pronto. O que é que me aconteceu?
1: Tu o que é que aconteceu?
2: Eu, primeiramente, estava em casa a passar a ferro. Primeiro, deixa-me só dizer, eu estou a passar com a Carolina uns dias em casa de uma tia da Carolina.
1: Certo.
2: Que foi de férias.
1: Certo.
2: E que a avó da Carolina foi passar uns dias a casa dos pais da Carolina, que é onde nós moramos, e está a viver, está a dormir no nosso quarto, então nós fomos para outra casa. Pronto, é isto.
1: Uau! Okay. O Diago não conseguiu contar nada disto que acabaste de dizer.
2: Num dos quartos.
1: Certo.
2: Nomeadamente no que estou a dormir.
1: Uhum.
2: Havia uma das maçanetas da porta que, pá, eu não sabia, mas está partida.
1: Ah.
2: E aquilo é uma maçaneta daquelas em que tem um ferrinho no meio.
1: Certo, e tem duas bolas.
2: Que encaixa numa bola.
1: Ah,
2: sabem essas?
1: Dessas, claro.
2: Encaixa numa bola que roda.
1: Das piores maçanetas já agora, caem sempre.
2: Qual é, o problema? Essa maçaneta saiu. Só que o ferrinho foi para dentro.
1: Ah.
2: Só que a porta estava fechada com o ferrinho metido dentro e sem maçaneta.
1: E tu estavas onde?
2: Dentro.
1: Sem a maçaneta.
2: É que se eu tivesse da parte de fora, passava só.
1: Claro.
2: Não, estou dentro.
1: Ah,
2: eu não consigo vir.
1: Ah.
2: Eu não consigo ir para a rádio. Neste momento eu não consigo ir para a rádio. Eu estou tipo, não há solução nenhuma. Não há nada que eu possa fazer. Liguei para a Carolina e disse, preciso que alguém venha abrir a porta. Eu, ah, mas eu não posso, que estou a trabalhar e a seguir. Bom, uma consulta eu não posso.
1: Ah, não me acredito.
2: Eu não, como é que eu estou a explicar? Eu não posso ir trabalhar assim.
1: Não, não dá mesmo.
2: Eu
1: é
2: não estou a gozar. Eu não estou a gozar. A certa altura eu fui à varanda ver se era muito alto. Eu,
1: não, a
2: era
1: sério?
2: Um quarto andar. Um terceiro andar eu pensei, ok. E vi outra coisa que eu não aconselho ninguém sequer a pensar neste raciocínio que eu pensei, que foi, está bem, mas se eu conseguir passar desta varanda para do lado da sala.
1: Claro, é sempre. Imagina.
2: É tipo, não, falha-te um pé.
1: Já foste.
2: Quer dizer, até é rima, falha-te um pé, és poré. Não vais fazer isso. Então não. Foi tipo, não consigo, não tenho solução, começo a ficar desesperado, começo tipo, eu não acredito nisto, vejo umas chaves e pensei, vou tentar com as chaves puxar o ferrinho para cá.
1: Olha, boa ideia.
2: Pá, comecei-lhe a dar, aquilo abriu.
1: Sim, ok, boa. Uf,
2: rodei, okay. Meti a maçaneta, rodei, deixei a porta aberta, nunca mais fecho aquela porta, até o resto da vida, porta aberta para sempre.
1: Bora tirar a porta.
2: Sim, tirar a porta de preferência. Exatamente, parede abaixo. Podem mandar a parede abaixo, fica open space mesmo.
1: É verdade,
2: tipo,
1: verdade.
2: Fica open space, quarto, sala, cozinha, de entrada, casa de banho, open space.
1: Aí é bem.
2: Pá, comecei a desesperar. Segui, fui passar a minha roupa a ferro, vesti a minha roupa,
1: certo.
2: Basei e vim para a rádio. Estou já a chegar ao Corte Inglês e penso, mas eu posso é não ter desligado o ferro.
1: Oh,
2: também.
1: Não, oh João.
2: Pode-me ter acontecido.
1: Oh, meu Deus. E sabes se desligaste ou não? Tu estás-me a dizer que ainda estás com esse pensamento? Como é que estás tão calmo? Eu já não estaria aqui.
2: Eu vou revelar a seguir.
1: Ok. Pronto, eu adoro.
2: A seguir à música, vou revelar se neste momento o ferro está ligado. Se não está.
1: Estou nervosa.
2: O que é que aconteceu?
1: Bem, espero que ele não fique trancado em lado nenhum, o ferro.

0: Acabaste de ouvir o fantástico Bad Bunny com Debbie Tirar Mais Fotos a tocar aqui na tua Tarde Livre.
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0: Eu sou a Catarina Silva, comigo João Miguel Costa, contigo até às 8 da noite. Há pouco o João estava-nos a contar aqui uma situação que lhe aconteceu hoje. Na verdade, duas situações que lhe aconteceram num espaço de 20 minutos. Porque o João é mesmo,
2: sim,
0: assim, não é?
2: Sim,
0: tudo
2: sim.
0: Pode acontecer
2: em
0: pouco
2: tempo. Sou eu.
0: Ele ficou não só preso numa divisão sem maçaneta, portanto não conseguia abrir a porta, como saiu de casa e não sabe se deixou o ferro ligado. E eu esperei esta música toda do Bad Bunny para tu me dizeres. Portanto, é assim, é bom que a resposta seja não.
2: Ah,
0: só
2: não.
0: Só para o piloto.
2: Não, fui para trás e fui ver.
0: Não foste?
2: Claro.
0: Ah, oh, já estavas aqui.
2: Que achas que eu conseguia estar aqui a trabalhar? Não, estava a chegar a rádio, faltavam tipo 3 minutos para chegar.
0: Yeah.
2: Não, voltei para trás, meu, óbvio. Obviamente, a partir do momento em que no meu cérebro se ligou a luzinha vermelha de será que está ligado o ferro, fui para trás, obviamente.
0: Ah.
2: Obviamente.
0: Opa, mas eu ia.
2: Mas atenção, sim, se faltassem 10 minutos para a emissão, eu ia-te ligar a dizer: olha, vê lá o que é que podes fazer, eu tenho que ver se o ferro está ligado. Ainda por cima estou em casa emprestada.
0: É, exato, é que
2: mas que vai começar. Chega, cá está tudo a arder. O que é que se passou? Estão os bombeiros à porta. Olha. Ah, mas eu não queria t-shirt com vincos para a rádio, que nem se vê. Estás a perceber? Nem se vê.
0: Não,
2: e eu ia estar tipo: não, eu não quero ter vincos na t-shirt, então passei a ferro, ardeu isto tudo.
0: Mas olha, eu digo-te já que também já voltei para casa, mas já estava no trabalho. Já voltei para trás para ver se tinha desligado a prancha.
2: Eu arranjei uma desculpa para mim que foi: eu preciso de ver se o ferro está ligado.
0: Uh-huh.
2: E comecei a procurar, tipo, pá, por favor, esqueceste alguma coisa em casa, a sério.
0: Sim, sim.
2: Comecei a pensar,
0: sim,
2: que esqueceste alguma coisa em casa e que foi tipo: ah, já, não trouxe o carregador do meu telemóvel. Oh, claro, eu não posso ir para a rádio sem carregador.
0: Ah, tu
2: tipo,
0: percebeste? Pois. Sim,
2: agora,
0: sim,
2: opa,
0: sim, sim.
2: Era
0: sim,
2: para
0: sim,
2: convencer o meu cérebro que não fui a casa por causa do ferro. Eu digo: não, eu tenho que ir buscar o carregador. Eu não posso ir para a rádio sem carregador. Cheguei lá, peguei no carregador, o ferro estava desligado.
0: Ok.
2: Basei só. Pronto,
0: não, mas, opa, eu já voltei para trás para ver se a porta estava fechada com as voltas todas. Eu sou dessas mesmo. Eu, a partir do momento em que me surge, imagino, às vezes vou a conduzir, isto acontece-me bué de vezes, vou a conduzir e de repente o meu cérebro, pá, do nada, estou a ouvir música, o sol está bonito, está tudo a correr bem, aparece uma mensagem assim: tens a tua mala? Pá, eu estou a conduzir.
2: Pois.
0: Eu não a tenho aqui.
2: Claro,
0: eu não posso olhar para trás.
2: Será que está atrás, pois?
0: Opa, eu já cheguei a parar, mesmo em 4 piscas à beira da estrada.
2: Sim, sim, eu começo a papões para trás.
0: É.
2: Eu começo a papões para trás. Vou ir para a frente assim.
0: Assim, sabes do tipo. Ai, onde é que está?
2: Ai, aqui
0: onde
2: por cima aposto que eu meti aqui atrás.
0: É, exato, não me
2: preocupo. Depois luxações no ombro a pegar nela.
0: Não,
2: tipo...
0: completamente. Não...
2: Pá, absurdo.
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0: Olha, mas não te julgo, já fiz isso e aposto que os nossos ouvintes também. Eu acho que a gente já voltou.
2: É a quarta vez que faço. Yeah. Eu não estou mesmo a gozar.
0: Quarta vez.
2: Pá, aí, na boa.
0: Eu por acaso quero saber se há aí alguém desse lado que também tem uma história destas em que teve de voltar para casa para verificar seja o que for ou se o fogão estava desligado. Bem, mas já fiz dessas. Tipo, papá,
2: sim,
0: não sei
2: essa.
0: Se desliguei os bicos todos do
2: também
0: fogão, deixa-me cá e ver. Portanto,
2: ah, eu devo ter bingo.
0: Por favor.
2: Eu devo ter bingo. Eu acho que já fiz por tudo.
0: Aí é bem.
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2: Tudo o que pode fazer a casa arder,
0: já
2: eu já fui a casa,
0: né?
2: A ver se estava ligado. Tudo.
0: Então diz-nos também, através do nosso WhatsApp, se tens alguma história destas, se alguma vez voltaste para trás, porque não sabias se tinhas desligado ou não alguma coisa que pode incendiar a tua casa. E a dos outros, viveres num apartamento. Porque às vezes também é sobre isso, percebes?
2: Pois é, aliás, eu estava a chegar a casa e o menino diz: olha. E eu: tu queres ver que ele já viu a minha casa arder? Vai dizer: olha, a sua casa está a arder. E o que é que se passa? Ele: não, é só para dizer que curto bestas. Não é agora para falar comigo.

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1: E já agora, obrigada a todos. Estou aqui a enviar mensagem para o nosso WhatsApp.
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1: Diz-nos se já alguma vez tiveste de voltar para trás, voltar para casa para te certificares, não é? Que tinhas o ferro desligado, ou o fogão desligado, ou alguma coisa desligada, não é? Porque já nos aconteceu a todos.
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1: E antes de irmos às tuas respostas, vamos agora às notícias com a nossa Mariana Serrano.
0: Magazine.
2: Até ao final da semana deve estar resolvido o problema dos alunos sem vagas nas escolas, é o que diz o presidente da Associação Nacional de Diretores de Agrupamentos e Escolas Públicas, Filinto Lima.
3: Nós sabemos que a situação está muito localizada na área.

0: está a melhorar. Quem o diz é o ministro da Economia, Castro Almeida. Reconhece que os números da inflação não são os melhores.
1: O país não está ainda bem, mas está a melhorar. Há aqui uma exceção, a inflação. A inflação não está a correr bem. Devia estar a descer e está a aumentar. Mas, senhor deputado, não há almoços grátis. Estamos a sofrer os efeitos de, não de uma, mas de duas guerras que estão a influenciar o preço dos combustíveis e a fazer moça no bolso das pessoas.
0: O ministro da Economia a ser ouvido esta quarta-feira no Parlamento. Já se sabe a data em que a Fórmula 1 volta a Portugal. Vai ser de 18 a 20 de junho. Vai estar no Autódromo Internacional do Algarve. É o regresso da Fórmula 1 com a estreia neste circuito a ter acontecido em 2020. Na altura, numa corrida marcada ainda pelas consequências da pandemia, em 2021 a corrida aconteceu à porta fechada devido às medidas restritivas em vigor na altura. O Grande Prémio de Fórmula 1 em Portugal aconteceu em 1958 no circuito da Boa Vista, na cidade do Porto.
2: Obrigada, Mariana.
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2: E isto continua até às 8 da noite. Daqui a pouco vamos então partilhar algumas histórias que nos estão aqui a chegar ao nosso WhatsApp. E se quiseres também partilhar a tua, já sabes, ainda o podes fazer. Por enquanto, o Lona Johnny com Plutónio com este 25 de Abril. Daqui a pouco, Olivia Rodrigo com Stupid Song e muito mais. 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

0: 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Acabaste de ouvir a fantástica Olivia Rodrigo com Stupid Song, a tocar aqui na tua Tarde Livre.
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0: E há pouco o João partilhou uma situação caricata que hoje lhe aconteceu, não é? Ele teve de ir. Teve que voltar para trás. Estava aqui pertíssimo da rádio, mas pertíssimo, tipo, malta, 3 minutos, ok? Pertíssimo.
2: Mas eu gosto
0: pertíssimo.
2: Que uses a expressão teve que voltar para trás.
0: Teve
2: eu voltar. Acho que é que se ajusta mais.
0: Não é? Não.
2: Porque eu tive mesmo.
0: Não,
2: tipo,
0: é que
2: não
0: tu
2: havia nada a fazer.
0: Atrás, porquê? Porque ele não sabia se tinha deixado o ferro desligado ou não. E isto não é bem daquelas coisas do tipo: é, será que arrumei os chinelos? Isso não afeta em nada a saúde da casa.
2: Não?
0: O ferro ligado já pode. Olha, eu devo dizer que uma vez aconteceu, mas eu estava em casa.
2: A não ser que se não tenhas arrumado os chinelos.
0: E estão ao lado do ferro.
2: Estão ao lado do ferro e os chinelos tocam no ferro, o ferro cai. O ferro rebola, encosta
0: ferros,
2: na cortina.
0: Sim, claro.
2: Os ferros, sabes que os ferros
0: têm uma forma cilíndrica.
2: Rolamentos à frente é o beabá dos ferros.
0: Então não.
2: E eu estou a imaginar o ferro não vinha fazer aquela com as mãos para cima. Para o júri, sabes? Encosta na cortina e fica lá tipo a contar um segredo à cortina.
0: Esquece.
2: E de repente.
0: Olha, olha. Foi uma boa.
2: Tudo.
0: Foi bom.
2: Só porque
0: esqueces
2: de chinelos.
0: Olha, uma vez aconteceu.
2: Epá, olha, desculpa lá, tem aqui uma melga.
0: Uma melga?
2: Não, mas continua a falar. Eu vou dar-lhe. Ai, não.
0: Olha, atenção, que uma vez aconteceu, mas eu estava em casa, malta. Eu acho que essa é a pior parte. É, eu estava em casa. Mataste-a?
2: Magoei-me. Mas está.
0: Eu estava em casa e estava uma vela a arder na mesa de madeira ao meu lado. E eu percebo muito tempo depois. Sabes aquelas velinhas que trazem aquela parte
2: mano,
0: de fora?
2: Mas isso não é o que as velas fazem.
0: Não, espera, arder. Ardeu a mesa, mas espera.
2: Ah, só estava a mesa a arder, porque a vela a arder é o que ela faz, não é?
0: Mas
2: estava uma vela acesa e eu pensei, como é que é possível? Então agora vendem este tipo de velas que ardem.
0: Tu estás a gozar uma cera boa, Catarina Silva. Eu mandar mensagem a dizer, malta, esta vela está a arder.
2: A minha vela está a arder, malta.
0: Não,
2: mas o que é que eu faço?
0: Não, imagina, eu acendi aquelas velas, sabes aquelas velas que têm aquela prata? À volta.
2: Sei.
0: Não é prata, mas é aquela.
2: Sei, sei, sei.
0: Eu achei que isso era de segurança. Ou seja, era seguro. Ou seja, termos isto, não precisamos de pôr mais nada. Não precisamos. Eu esqueci-me que essas velas normalmente estão em suportes de velas. Para isso é que exigem suportes.
2: Exatamente.
0: De velas para essas velas. Mas eu pensei, não, isto aqui dá mais que suportada. Então esta prata, a minha mãe mandava-me sandes de chourição enrolado em prata e andava na minha mochila às cambalhotas e a sandes ficava
2: claro.
0: Intacta. E eu pensei, vai proteger.
2: Se calhar também nunca experimentaste chegar a luma a sandes, mas de,
0: nunca
2: mas de resto.
0: Pá, mete na mesa de madeira no centro. E começa-me a vir um cheiro e eu penso, bem, isto é tropical. Está a cheirar incêndio. O que é que se passa?
2: É que imagina.
0: O que é que se passa?
2: Cheira mesmo tipo a madeira queimada.
0: É madeira queimada.
2: É um bom cheiro, eu gosto. Isto é.
0: Pá, eu posso dizer-te que quando tiro a vela, a parte da mesa estava toda queimada, mas um círculo preto. Olha, parecia
2: pois.
0: Um buraco negro. Parecia
2: exatamente.
0: Mesmo, olha, um buraco negro está aqui na minha mesa da sala de estar, malta. Venham cá ver, juro-te. E aconteceu-me com o ferro.
2: E tu pensaste, porra, não me lembro de ter comprado esta mesa
0: não,
2: com este efeito.
0: Exatamente. Não, e pior, na mesma mesa, ao lado, aconteceu com o ferro. Mas isso foi o Dani. Ele deixou o ferro ligado em cima da mesa de madeira.
2: Ah!
0: A mesa de madeira tem até hoje a forma exata. Parece uma pegada, sabem? Das sapatilhas.
2: Estás a perceber o que
0: pronto,
2: é que se está a criar aqui em termos de design de interiores?
0: Exatamente.
2: Uma tendência.
0: Completamente. Não, isto tudo aconteceu porquê? Pá, porque somos distraídos e estávamos em casa. Atenção, mas claro. Houve ouvintes que já foram para trás também, como temos aqui, por exemplo, mensagem do nosso Francisco Carvalho, que diz: olá, Catarina e João, eu trabalho a 5 minutos de casa a pé, a minha mãe já me pediu imensas vezes para ir a casa desligar o ferro, adivinhem? Estava sempre desligado. Continuação
2: pois.
0: De uma boa emissão. É que isto acontece mesmo, pá. Tu voltas para trás, à partida estás desligado.
2: A tua mãe só te queria pôr a andar um bocadinho.
0: Juro-te.
2: A tua mãe está a combater o sedentarismo, é isso que ela está a fazer.
0: A Marisa também diz: o meu cérebro funciona de uma forma completamente diferente dos restantes cérebros. Se eu pensar que deixei alguma coisa importante ligada, o meu cérebro diz-me que não. Que está tudo ok.
2: Ah.
0: Que está tudo desligado e para não me preocupar. E assim eu sigo a minha vida. E o mais engraçado é que no final do dia eu chego a casa e realmente está tudo desligado. Eu estava à espera de outro plot.
2: Pai, eu não tenho a certeza se tenho inveja por acaso.
0: E vou na sétima.
2: Porque eu conhecendo, se o meu cérebro dissesse não, a maior parte das vezes estava ligado.
0: Pois,
2: tipo, todas as
0: é
2: outras
0: isso.
2: vezes que eu fui a casa a ver se o ferro estava ligado, ele estava ligado.
0: Olha, mas deixa-me dizer aqui à nossa ouvinte, atenção, à nossa Marisa. Marisa, tu é que estás bem, está bem? Nós estamos
2: sim,
0: muito
2: sim,
0: mal,
2: sim,
0: porque
2: sim.
0: tu não libertas muito cortisol.
2: Mas parabéns, mas parabéns.
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0: Ai, que maneira ter este cérebro. Onde é que se arranja? Oh, Tiago, podes pesquisar isso, por favor. Um cérebro
2: sim,
0: que me diga.
2: Sim, tu consegues saber logo tudo e não estás a par destas, Tiago.
0: Opa, podem dizer um cérebro. Onde é que eu posso arranjar um cérebro que me diga está tudo ok? É que às vezes eu preciso de um cérebro assim.
2: Por favor, Tiago. Descobre-me isso, pá.
0: A tocar aqui na tua tarde livre.

0: E foram os vizinhos com casar. É para esquecer a tocar aqui na tua tarde livre.
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0: É assim, João, já não trago uma lista há algum tempo. E eu disse, pá, hoje avisei-te logo no início do programa para tu poderes ter a liberdade de escolha, não é? Se ficavas ou se ias. São 5h24 e ainda cá estás. Portanto, daqui a pouco vou trazer-te uma lista. Mas é uma lista mesmo importante e acho que vai ser mesmo útil para
2: mas
0: ti.
2: Mas tu usas o meu contrato laboral para, contra mim. Diz, olha, eu tenho uma lista. Se quiseres, vai embora e incorre no incumprimento dos teus deveres enquanto
0: trabalhador. Não, mas tu vais
2: embora
0: esta. É uma lista cheia de dicas para quem vai mudar de casa. Que és tu? Estás bem feliz? Vais amar.
2: Estou mesmo feliz.
0: Obrigada,
2: e aposto que vou adorar todas. E aposto que vou dizer tipo, claro, Catarina, essa é boa da boa. Vou já pôr em prática. Catarina, posso sair agora para ir pôr em prática essa?
0: Juro, vais amar.
2: Ou isso, ou vou-te dar um arranque. ui, uma das duas, posso garantir.
0: Olha, eu acho que são dicas inacreditáveis. Eu, por acaso, já mudei de casa e são tipo aí duas ou três em prática. Porque as outras.
2: Dessas?
0: Sim. São cinco.
2: Catarina, imagina.
0: É a maioria. Não é?
2: Se tu. Não colocas em prática.
0: Não. Atenção.
2: Imagina eu!
0: Não, atenção. Porque isto é sobre ti, não é sobre mim.
2: É por causa disso. Tá bem.
0: Isto é sobre
2: mas
0: ti.
2: Mas normalmente essas listas são. Vamos ser honestos. Normalmente essas listas são nojentas.
0: São.
2: Se tu não colocaste em prática todas, estás à espera que eu coloque quantas?
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0: Ah, João, a maioria.
2: Imagina, nas tuas listas, eu nunca coloco em prática, eu coloco sempre em causa.
0: Atenção,
2: tudo o que tu dizes.
0: Eu posso dizer-te que esta é das listas mais nojentas que eu já trouxe até hoje.

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1: Boa viagem e uma ótima quarta-feira. Obrigada por estares desse lado.
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1: E para quem é novo aqui na Tarde Livre e não sabe, eu de vez em quando, não posso trazer todos os dias, senão o João já não estava aqui comigo a fazer a Tarde Livre, mas eu de vez em quando trago uma lista bastante medonha, bizarra. O João chama-lhe lista negra, não é? Porque tu odeias completamente tudo aquilo que
2: eu... Para mim esta rubrica chama-se lista negra exatamente por isso, já.
1: Tudo aquilo que
2: eu não sou fã.
1: Não, mas atenção, que esta aqui vais gostar. Aliás, obrigada também a todos que estão aqui presentes, que no fundo és tu e o Tiago. Eu acho que toda a gente da atenção já abandonou o edifício, porque sabe que este momento se aproxima, mas são dicas muito importantes para quem
2: pode
1: vai mudar
2: estar,
1: de casa.
2: Por favor.
1: Ok, vamos começar com a primeira, que é: tu quando chegas a uma casa nova, a menos que tenha sido construída tipo ontem, normalmente tem pó, não é? Tem que fazer aquelas limpezas da casa, não sei o quê. Então, o que este site sugere é, primeiro, adotar uma colónia de formigas para limpar o pó antigo. Ou seja, em vez de perderes horas a passar o aspirador nos cantos, não é? O que tu vais fazer? Vais espalhar migalhas de pão com mel, estrategicamente nos sítios onde precisam de ser mais limpos, tipo rodapés e assim, e o que é que vai acontecer? No final do dia, está tudo limpo, porque elas vão comer o pó, o pão e o mel.
2: Isso é uma grande
1: PPM.
2: Ideia. Isso é uma grande ideia.
1: É bom?
2: Isso é mesmo muito boa ideia,
1: não
2: porque
1: é?
2: Depois eu só tenho... pó, migalhas e formigas para barrer. Ou seja, antes tinha pó.
1: Não, já
2: e
1: não
2: agora tenho pó, migalhas
1: não.
2: E formigas.
1: João, já não vais ter
2: como
1: pó.
2: Como é que tu me garantes que as formigas estão esfomeadas ao ponto de me comer?
1: Porque
2: tudo?
1: Atenção, elas são
2: e
1: conhecidas.
2: As formigas comem pó.
1: Sim, sim, sim. Então aqui, elas limpam todas as partículas orgânicas microscópicas. O único problema, pronto, é que vais ter que, pronto, depois ver como é que elas saem. Esta primeira dica foi mesmo esta. Não. Não
2: mas
1: gostaste?
2: Imagina.
1: É uma, olha, estou-te a poupar trabalho para tu vires para aqui mais feliz.
2: Se eu dissesse assim, olha, Catarina, pensa nisto.
1: Tenho medo.
2: Atrás do teu armário, quando chegares a casa, tem uma de duas coisas. Ou muito pó, ou muitas formigas. O que é que tu escolhias?
1: Ah, eu escolhi as formigas sabendo disto agora.
2: Mentira.
1: Sabendo esta dica agora.
2: Se fosse, tem muito pó ou tem muitas formigas. O que é que tu escolhias? Escolhias ter pó. Porque é que eu quero trocar pó? O que tu disseste foi troca pó por formigas.
1: Opa, porque elas comem o pó.
2: Mas ficam lá!
1: Mas podem sair. Já não vai haver pó. Como é que elas ficam lá? O que é que vão comer?
2: Tu alguma vez um convidado chega à tua casa e vai estar... Ah, que giro. Porra. Não tens pó nenhum atrás do armário. Tens uma colónia de formigas, mas pó não tens.
1: Mas tens uma casa onde tenhas ido e a pessoa tinha uma colónia de formigas. Ainda és o mais fixe do grupo.
2: Não, mas é por isso que eu vou à casa dessas pessoas. É exatamente por causa disso que eu vou à casa delas, senão eu não
1: Olha,
2: ia.
1: Tu não gostaste, ok, mas acho que vais gostar da segunda.
2: Olha, desculpa, queres vir à minha casa? Tenho churrasco, cerveja e formigas. Não,
1: Olha,
2: não quero.
1: Eu acho que é bom, mas tu não gostaste desta? Então vamos para a próxima, pronto, que é pintares o chão de um só tom contínuo para nunca mais perderes as meias de vista. Porque eu não sei se te acontece ou não, eu não sei se tu usas o cesto ou não, mas às vezes uma pessoa chega à casa e tira as meias para o chão. E às vezes é difícil encontrá-las, não é? Porque tem chão de diferentes cores e as meias também. Portanto, tu vais ter que pintar o chão da cor das tuas meias. Por isso tens que escolher só uma cor de meias
2: então,
1: para usar
2: que,
1: para
2: o que
1: sempre.
2: Esses artistas da bola...
1: São especialistas,
2: sim,
1: atenção.
2: Sim, especialistas. O que esses especialistas detectaram foi um problema de camuflagem de meias, é
1: certo.
2: Isso? Há meias que se estão a camuflar na tijoleira de casa da pessoa. Sim,
1: é
2: senhor.
1: Tipo, onde é que elas estão?
2: É.
1: Se tiveres um chão... Se bem que agora, por acaso, estou a ler esta dica e não faz mesmo sentido nenhum.
2: Experimenta antes ir às lojas e não, experimenta ir à loja e não comprar meias do padrão do teu chão.
1: Oh, João.
2: Se és ao contrário.
1: Tu não estás a levar isto a sério.
2: Estás a comprar meias com padrão de soalho?
1: Ele explica
2: flutuante.
1: Isto, ok? Primeiro temos aqui no WhatsApp, não é? Nossa Cláudia Mãe a dizer, não se atiram meias para o chão. É verdade?
2: Pode, isso é o menor dos problemas.
1: É verdade, Cláudia, é verdade. Mas atenção, quando uma meia cair... E se esconder debaixo do móvel, vai-se camuflar na perfeição, não é? E o que é que acontece?
2: Não, mas aí
1: nunca
2: não há
1: mais vais ter que apanhar.
2: Não há problema, a meia esconde, vai para trás do móvel, as formigas levam.
1: Claro! Oh, João, estou a gostar disso. Tu já estás
2: e
1: a apanhar
2: uma tenda,
1: mais.
2: Já tem uma tenda para o acampamento de formigas delas.
1: Pois já viste. Vem aí mais três dicas
2: há
1: daqui
2: a pouco. Há poucas coisas que me irritam mais, não estou a brincar.
1: Pode ser? Olha, eu acho,
2: porra,
1: eu acho que a das formigas é boa.
2: Moço.
1: Eu acho que a malta aqui no nosso WhatsApp gostou da dica das formigas. Opa, experimentem nas vossas casas e digam-me.
2: Vou passar mal já.
1: Então quer dizer, não é? Isto é tipo 5 Minutes Craft. Mas pior, porque sou eu a fazê-los. João, mas não
2: eu
1: te preocupes. Daqui a bocado vêm mais três dicas, calma.
2: Por favor!

0: Acabaste de ouvir o fantástico Bad Bunny com Noé Baiolo tocar aqui na tua tarde livre e, infelizmente, para o João, eu estou de volta para continuarmos aqui com as dicas, mas João, vá, só faltam mais duas ou três, ok? Nada temas.
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0: Para quem não sabe, estou aqui a partilhar uma lista de dicas para quem vai estar de casa. Isto também pode ser muito útil para ti. Se perderes a primeira parte, eu fico mesmo triste porque foram dicas fantásticas, não achas? Não recomendarias este site a alguém? Dicas.
2: Olha, quem não esteve aqui no início, não sei como é que vai fazer para mudar de casa. Acho impossível.
0: É isso. Envolvia meias, que acontece pá, com toda a gente, não é? Perdermos as meias assim, não é? Podemos perdê-las à vontade, as formigas. E agora, João, vamos para aquilo que também é muito chato no que toca a mudar de casa, que é, vais buscar móveis, vais comprar móveis e alguns deles provavelmente vais montá-los tu, não é? Pá, pode acontecer também chamares alguém, claro, para os montar, mas à partida é giro.
2: Era mais essa opção, eu não sei eu como sei. É que foste primeiro a de eu montar os próprios móveis, mas
0: eu,
2: tudo bem.
0: Eu já montei alguns móveis, mas não fiz isto e devia, que é, em vez de tu estares a tentar decifrar os manuais de instruções, o que é que tu vais fazer? Tu vais alugar um coro. Para eles te cantarem cada etapa. Ou seja, enquanto estás a montar um móvel que já é chato, já é desgastante, tens alguém a cantar-te as instruções passo a passo. Diz-me que não é um sonho.
2: Olha,
0: não?
2: Vou fazer o seguinte. Atenção.
0: É um sonho.
2: Vou fazer o seguinte.
0: Não é? É bom.
2: Acho uma boa ideia. Mas agora imagina. Espera, imagina o cor. Tal cor.
0: Certo.
2: Ah, o parafuso e rosca.
0: Não é?
2: Como as cores fazem?
0: Claro.
2: O parafuso e rosca. Eu vou contratar um cor de fada.
0: Ora. Vai ser, né?
2: Está lá o cor a dizer: aqui, ah, o parafuso e rosca agora. No B7, enfia naquele buraquinho, mais à esquerda, mais abaixo.
0: Não é lindo?
2: É isto?
0: Não é?
2: Mas para o senhor da Oscar é. Ou seja, para o senhor. Está a ser também para. Criação de emprego.
0: Olha, tens aqui...
2: Repara em mim, criação de emprego. Os senhores das empresas que vão lá montar coisas, eu pago.
0: Exatamente.
2: A seguir, cor de Santa Mar da Oeiras, também. Ai, ó senhor, isso está a ficar em itálico. Está a ficar inclinado, tenha cuidado.
0: Estás a brincar, mas não vês muitas vezes a malta que está a montar coisas de fones?
2: Ou a desgarrada, imagina a desgarrada com o senhor que está a montar. Oh, meu amigo, eu vou-lhe dizer agora. Você está para uma mala gaveta... Ela não está, abre para fora. Imagina isto.
0: Oh pá, desculpa, tu não me estás a levar a sério, mas tu não vês bem da vez a malta que monta coisas de fones. O que é que achas que eles estão a ouvir? A sério, um podcast? Não, estão a ouvir um coro.
2: Não ouvi desgarrado.
0: Um coro que contrataram, mas aqui a especialista recomenda a música clássica porque melhora a memória e torna o sofrimento estético muito mais elegante. Não sei, se quiseres. Não
2: pronto, eles decidem qual é o coro que vão mandar vir, eu decido qual é o senhor que vai lá montar as coisas.
0: Desculpa, eu acho que é inacreditável.
2: Eu não chego perto de uma rebarbadeira. Não me esqueçam.
0: Olha, eu gostei, mas eu também gostei da tua sugestão, pá. Eu gosto mais dos teus estilos de música.
2: À desgarrada.
0: Mas também pode ser um grande hip-hop. Faz ali.
2: Eu gostava de ver mesmo tipo o gajo. O senhor tem que estar a montar.
0: Sim.
2: Enquanto leva roast.
0: É pá, por favor. Exatamente.
2: Não, mas de desgarrada.
0: Ah, boa, boa.
2: Aqueles
0: boa,
2: de.
0: Claro.
2: Oh, meu amigo, foi aqui.
0: O João está a gozar.
2: Este aqui.
0: Aposto que vai procurar agora números de cores. Que é para contratar já.
2: Não, vou procurar número de gajos desgarrados.
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0: Olá, boa viagem e uma ótima quarta-feira. Estás a ouvir a tua Cidade FM comigo, Catarina Silva, João Miguel Costa. Somos nós que ficamos contigo até às 8 da noite e agora tenho uma informação muito importante para partilhar contigo.
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0: Comigo, Catarina Silva e João Miguel Costa, que já recuperou da lista de hoje, mas virá. Virá outra. E virão mais. A competição
2: de animais,
0: animais foi ontem, mas também tem que voltar. E se calhar mais rápido que a lista, está bem? Em prol da nossa
2: muito
0: amizade.
2: Muito mais, muito mais. Para mim era, para mim, trazer-se mesmo animais para o estúdio
0: em vez da lista. Né? Ok, ok.
2: Mas eu tenho aqui, eu vi agora uma notícia, estava a ver aqui uma notícia.
0: Ui.
2: Estava a dar scroll e apareceu-me isto que eu achei hilariante.
0: Então diz-me.
2: Foi, tipo, há uma forma disto ver, ou seja, há uma experiência, que eles chamam experiência, uma viagem, que o quiserem chamar, que é. É na Flórida, Estados Unidos, chama Sticky Sweet. E é uma experiência de hospedagem que permite aos visitantes viverem tipo alguns dias literalmente em cima do mar, no meio do mar.
0: Espera, mas em si, espera, mas numa casa flutuante?
2: Eu ia dizer, é um barco? Não. É uma casa flutuante.
0: É uma casa
2: flutuante. É uma coisa que está no meio
0: mesmo?
2: Do mar.
0: Ah.
2: Imagina, largam a tua casa no meio do mar, vives aqui agora.
0: Oh.
2: Durante uns dias, espetáculo! Pagas para passar feiras aqui. E como se isto já não parecesse mal o suficiente. Não tens tudo incluído, tens que sobreviver. Tens que tu comprar as tuas coisas e assim,
0: não é? Ah, não há frigobar.
2: Não, então como é que as senhoras vão lá? Como é que as senhoras vão lá todos os dias levar as coisas, não é?
0: Quem é que muda a cama?
2: Não, és tu?
0: Ah.
2: E às vezes deve ser engraçado que a cama muda mesmo de lençóis para água.
0: Pois é.
2: Deve ser engraçado isto.
0: O colchão é de água, literal. Literal.
2: Outra coisa que é muito giro.
0: Pá.
2: Eu vi aqui, a casa é com teto de palha. Feita à mão e piso de madeira.
0: Oh, João,
2: meus amigos, eu não vou pagar para ir para uma das piores casas dos Três Porquinhos.
0: Não.
2: Nem é a melhor. É tipo, na história dos Três Porquinhos, esta história era das piores.
0: Das piores.
2: Esta casa, na história dos Três Porquinhos, não era a melhor. O lobo mau bufa.
0: Sim, sim,
2: e vais à vida.
0: Sim.
2: Sabes o que é que é o problema disto? É que não é preciso o lobo mau.
0: Não, não.
2: Basta um tubarão lembrar-se. Levas uma cabeçada de um tubarão, vira-te a casa ao contrário. De repente estás numa casa debaixo do mar.
0: Por acaso era isso que eu ia dizer, que é, deixa-me ver, tubarão, exatamente. Quais é que são as espécies perigosas na Flórida? Precisamente tubarões. A Flórida é considerada uma das regiões com maior incidência de tubarões no mundo.
2: Olha, diga-me o seguinte, o senhor quer
0: como
2: falecer?
0: Assim? Desculpa,
2: o senhor quer pagar para tentar falecer? É isto que eles estão a perguntar.
0: Olha, e atenção, não há aqui o lobo a superar, mas por exemplo, tens o tubarão cabeça chata e o tubarão limão. Vê lá, que podem chegar e superar-te a casa.
2: Pá, imagina,
0: pá, a sério,
2: isto é considerado
0: é
2: férias. Imagina trabalhares o ano todo, tiras 15 dias e decides: oh amor, diz-me uma coisa. Nós este ano, em vez de irmos sempre para Monte Gordo, que nós vamos sempre para Monte Gordo, se nós fôssemos para uma hora da Marina na Flórida, uma horinha, andámos uma horinha de barco, depois deixam-nos lá no meio. A uma hora! A uma hora de barco!
0: Não dá, desculpa.
2: Tipo, o que é que dizes?
0: Meu Deus.
2: Se nos largassem lá, o Tiago tem ali as fotografias.
0: O Tiago tem aqui a
2: é aquilo?
0: Não, isto é uma casa abandonada.
2: A Catarina está a ver, aqui, é uma casa abandonada.
0: É uma casa abandonada.
2: No meio do mar.
0: Epá, eu posso dizer-vos que é assim, isto é impossível. Isto é uma casa abandonada. Isto não é. Alguém paga mesmo por isso. Onde é que se faz o check-in? Onde é que tiras as chaves?
2: Eles usam a expressão off-grid. Que é como quem diz em português, não temos estruturazinha nenhuma.
0: É,
2: o senhor vai mesmo para o meio, olha, é mau. Não é mau, é off-grid, entende?
0: João, mas como explicar? Há pessoas que pagam, não é?
2: A malta das experiências estragou o mundo.
0: Pois foi, pois
2: digo,
0: foi.
2: Isto não é uma experiência, man. Isto é horrível.
0: Isto é o fim das experiências.
2: Podia ser ao contrário. Isto ia ser tipo, olha, pagámos-lhe para ir para ali.
0: E um desafio.
2: Pá, isto podia potenciar aqueles programas tipo Fear Factor, em que eles comem baratas e tocam em corações de porco.
0: Nesta é que deve haver formigas, João.
2: Isto não é nada.
0: Marinhas.

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1: Eu sou a Catarina Silva, comigo João Miguel Costa. E olha, João, eu não sei se nessa casa flutuante, estava a falar há pouco e continuaremos já daqui a pouco, não sei se nessa casa flutuante tem muita rede, pá, para se ouvir, por exemplo, o Rayo.
2: Não, mas não. Por exemplo, eu sei que em comparação o Rayo é gratuito.
1: Sim.
2: Não pagas o valor que o nosso produtor Tiago disse há bocado que se pagava para casa, 2000 e tal euros.
1: Pois é, pá.
2: E tens coisas. E é só bom.
1: A casa não tem nada.
2: Quer dizer, não é pronto. Não é só coisas boas, mas em princípio não te afogas.
1: sim, é verdade. É verdade. Pá, à partida.
2: A não ser que distraias o B-Rail no meio do mar, não te afogas.
1: Mas atenção, que eu estive a ver algumas imagens e de facto, opá, temos que admitir. É lindo. De ver nas
2: o
1: imagens.
2: Rail?
1: Não, a casa flutuante. Mas a casa flutuante e ter a banda sonora por trás. Não é banda sonora, é som por trás. Ser o Rail, eu acho que é fixe. Não achas? Não.
2: Epá, eu vou-te ser sincero.
1: Uhum.
2: Eu acho que ambos, por exemplo, ambos foram grandes ideias.
1: Sim.
2: O Rail e a casa flutuante.
1: Certo.
2: Um deles resultou, o outro é a casa flutuante. É isto.
1: Boa.
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0: E para quem não acompanhou há pouco, o João partilhou connosco este fantástico alojamento local, bastante local, no sentido em que está mesmo no meio do oceano, não é? Está ali na Flórida.
1: Fica, sim, sim.
0: Tens que fazer uma viagem de uma hora de barco para chegar a essa casa flutuante e adivinha o que é que encontras lá? A casa
1: flutuante.
0: Só. E não há barco.
1: Mas eles não mentem. É tipo, olha, vamos fazer agora uma horinha até uma casa flutuante. Chegas lá, é uma casa flutuante.
0: Mas atenção, de relembrar que é de madeira e palha.
1: É a segunda casa dos três porquinhos. Quando vocês estão a ver a história dos três porquinhos, a segunda.
0: Exatamente.
1: Há uma coisa que é, eles dizem, recomendamos malas pequenas e leves. Naturalmente.
0: Claro!
1: Naturalmente, a casa afunda, não é? Levas uma mala maior, a casa afunda.
0: Então, mas não pode ir para lá uma pessoa que treine. Não pode levar os seus halteres.
1: O que seria?
0: Fazer bungee.
1: Queres treinar? Salta para o mar.
0: Não é bungee jumping, é burpees. Imagina, pá, nessa
1: imagina
0: casa.
1: Imagina, estás lá na casa e... Caraças, precisava de ir à recepção. Ok, vou fazer um terço de uma prova de triatlo. Para ir à recepção perguntar uma coisa. Chego lá.
0: Ai, apai.
1: Era só para perguntar, tem comida? Não. Então vou voltar.
0: Exato.
1: Siga a nadar outra vez.
0: Olha, essa é outra, pois é. Ou seja, tens mesmo. Não pode ser para pessoas distraídas como nós, esquecidas.
1: Sim, sim.
0: Uma pessoa chega lá, não tens carregador. Olha, há luz lá.
1: Era aí que eu ia chegar agora. Ainda bem que perguntas. É movida a casa, toda a energia da casa é movida à energia solar.
0: Ah.
1: O que significa que é? Pá, depende.
0: Pois, a ver, vamos.
1: É acreditar na meteorologia.
0: É, exatamente. Aí é bem, eu tenho...
1: Ah, queria cozinhar. Pá, mas estão nuvens. Não dá, não cozinhas.
0: Não carregou o suficiente.
1: Não vai
0: não
1: dar.
0: Não dá, não dá.
1: Pá, experimenta para a semana. Para a semana diz que vai estar sol.
0: Oh pá, não me acredito que estamos a pagar... Ah, mas a certeza que já houve malta a pagar 2.000 e tal euros por isto, não é? É uma noite, 2.000 e tal euros uma noite, não é? Pois.
1: Sim. Ah, era uma noite?
0: Eu acho que era uma noite, ou não? Não. O Tiago está-nos a dizer que não. É quantas noites? É um pack? Diz lá... Seis noites? Pois, é seis noites. Acho que são os últimos 2.000 euros que gastas na tua vida também, não é?
1: É.
0: Viagem para o inferno.
1: Bem que para o ano estava ela a dizer outra vez, bem mulher, vamos outra vez para o Monte Gordo.
0: Pois é, juro-te. Aí é bem, olha, deve ser... Atenção, imagina, estás neste cenário, olhas para o lado, uma paisagem magnífica, aparece um tubarão, o que é que fazes?
1: Epá,
0: para onde é que vais? Fechas o quê? As cortinas?
1: É que não... É,

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0: acabaste de ver o fantástico Alex Warren com Ordinary a tocar aqui na tua tarde livre. Ainda há pouco falávamos de uma casa flutuante que pode ou não. Não, pode e tem muitos tubarões à volta, de certeza. E agora falo-te de outros animais marinhos, mas muito mais bondosos.
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0: 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É identidade agora, som de Richie Campbell com Plutónio.

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0: Belé com não tinha sentido. Boa viagem, se for caso disso. Estás comigo, Catarina Silva, João Miguel Costa. Nós somos a tua Tarde Livre.
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0: Contigo até às 8 da noite. Daqui a pouco chega a Mariana Serrano para mais uma Magazine. Por enquanto é o Bad Bunny com esta Titi Me Perguntou Se Tenho Mucha Novia.
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1: E está na altura de irmos às notícias com a nossa Mariana Serrano.
2: Magazine. A União Europeia quer proibir as redes sociais a menores de 13 anos. A intenção foi apresentada hoje pela Presidente da Comissão, Ursula von der Leyen, que anunciou uma lei neste sentido esta manhã. Além desta proibição para menores de 13 anos, a proposta contempla a proibição de contas pessoais para jovens com menos de 15 anos. Ursula von der Leyen indica que a ideia é entre os 13 aos 15 existirem contas supervisionadas pelos pais. A peça de teatro O Pai estreia hoje, uma das criações mais ferozes de August Strindberg. Regressa aos palcos nacionais pela mão de Gonçalo Waddington. O ator e encenador confessa que não foi preciso mudar muito a versão dos anos 80 para dar esta nova roupagem.
3: O texto do pai, eu estou a utilizar uma tradução do Luís Miguel Sintra e do António Cabrita, da encenação que estreou nos anos 80. Não fiz nenhuma adaptação ao texto, eu quero que as pessoas sejam confrontadas com o texto exatamente como ele é, a não ser com o filtro da tradução para português. E isto, no fundo, é um combate até à morte entre um casal que usa também como desculpa a questão da filha e da educação da filha. Embora haja muitos outros problemas ali que subjazem este casal. Uma dessas questões que é a sanidade mental ou a provável insanidade mental da personagem, o pai.
2: Devolver uma revista à biblioteca 132 anos depois de a requisitar. Aconteceu nos Estados Unidos, a biblioteca fica em New Hampshire e a revista estava na família de John Anson, que a devolveu. Foi entregue 48 mil dias depois de ser pedida. As regras limitam a uma semana depois. John Anson reparou agora num autocolante em que está escrito que aquelas páginas pertencem à biblioteca. Acredita que a revista tenha sido comprada numa venda de garagem. A biblioteca não cobrou multa, mas se o fizesse, chegaria aos 10 mil euros.
1: Obrigada, Mariana Serrano. Voltamos a ver amanhã. Tu estás aí desse lado. É continuar?
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1: Eu e o João ficamos contigo até às 8 da noite. Agora o som da Chico Tina com Sou Grande no Amor. Logo depois, Plutónio com Interstellar. Ainda os BTS com Swim. Estás a ouvir? A tua cidade é FM. Vamos aí.

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0: E João, por acaso fiquei a pensar naquela notícia que a Mariana Serrano trouxe há pouco, deste homem que, pronto, devolveu uma revista que foi requisitada na biblioteca em 1894. E pronto, não foi certamente o homem, ou seja, foi um homem a devolver esta revista, mas não foi o mesmo que a requisitou, de certeza, não é?
2: Claro que não.
0: Visto que passaram 132 anos.
2: A primeira coisa que me lembrei logo,
0: sim,
2: foi o que é que diria uma revista dessas em 1900, era tipo, então sentiu

0: Um ligeiro enfado após o jantar. O xarope vital do Dr. Silva cura tudo. Não se preocupe. Tem gota. Tem caspa. Será que a caspa já existia em 1894?
1: Não sei, mas atenção, que esta biblioteca ele publicou, ou seja, a biblioteca também publicou este acontecimento. As regras em vigor indicam que qualquer obra requisitada tem de ser devolvida uma semana depois. Ora, eu não sei quantas semanas equivale 132 anos.
0: Não sei qual é a coima que ele vai levar. Eu continuo a achar que, por exemplo, as revistas trazem sempre, hoje em dia, as revistas falam muito de problemas da sociedade, tipo, atenção a esta nova moda dos tablets, das trends, esta nova trend de tomar Benuron no TikTok. Mete-se na altura, alerta aos pais de família, esta moda do velocípede.
1: Ai, amor, pois sim, imagina.
0: Continua a fazer vítimas.
1: Uma revista, será que ainda tem as páginas todas intactas? A revista tem um papel muito, muito fininho e sensível, não é? Claro. Não sei. Atenção, a revista estava na posse da família do homem que a devolveu, a John Hansen, claro que é um John. Claro que é um João. Claro que sim. Isto podia super acontecer ao nosso John que temos aqui. Ele que reparou agora num autocolante em que está escrito que aquelas páginas pertencem à biblioteca. John acredita que a revista tenha sido comprada num passado distante, numa venda de garagem. A biblioteca não cobrou multa, mas caso o fizesse, poderia chegar, como a Mariana disse, a mais de, lá está, 10 mil euros. Ou seja, a biblioteca que foi uma bacana. Sim, senhora,
0: claro.
1: Não é preciso. Mas também não é bem bacana, não é? Quer dizer, também eu aposto que a biblioteca não se lembrava da revista.
0: Claro.
1: Sabe, esta coisa quando acontece.
0: Não, e agora eles descobriam que já tinham cartas.
1: Uh-huh.
0: E, ou seja, a forma como a biblioteca ia emitindo as pessoas e foi evoluindo com o tempo, que é, eles descobriram que tinham cartas, papiros, descobriram que tinham chegado pombos primeiro, pombos a dizer-lhes, pombos correios a dizer que estavam a dever. Por isso é que uma vez entraram 17 pombos pela nossa casa. Depois é tipo, cartas.
1: Sim,
0: um escriba. Uhum. E um escriba do reino. Ei, senhora.
1: Claro.
0: O senhor deve 300 euros numa biblioteca.
1: E depois, voltou assim.
0: Depois vinha cartas.
1: Sim, sim.
0: Depois faxes.
1: Uhum.
0: A seguir e-mails.
1: Aí é bem.
0: Né? E agora um post, um story a dizer, este gajo deve-nos dinheiro.
1: Pois é, né? Agora foi
0: claro,
1: assim.
0: Com isso. E será que tipo a secção das revistas que hoje em dia é para as novelas, na altura era tipo, bem, este romance que o senhor escreveu, horrível, a protagonista toma as decisões por ela e está num campo esverdeado.

0: El Merengue, na Tocar Aqui, na tua tarde livre.
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0: Ó, João, e é assim. Eu sei que tu não gostas disto, ok? Mas eu não sei se sabes que dia é hoje. Vá lá, deixa-me só dizer-te. É que são dois dias comemorativos tão fixos, tão importantes, a sério.
2: Ah, tu, fora de brincadeira, tu hoje já trouxeste uma lista, cadeira.
0: Oh, pá, tá bem, mas ó, estamos quase a terminar o programa também. Vá lá. Deixa-me só, por favor, deixa-me só aqui dizer-te. Então, é dia do guacamole. Tu gostas de guacamole, ou não?
2: É pá, não há. Isso não existe.
0: E é o dia da plasticina. Uhul!
2: Que não é a mesma coisa.
0: Tá bem, mas eu tenho plasticina em casa. Eu descobri ontem que tenho plasticina em casa. E hoje é dia da plasticina, portanto hoje
2: a
0: vou...
2: plasticina também não há um guacamole?
0: Meu Deus, é assim.
2: Não, mas imagina.
0: Desculpa, eu não sei se é destas depois, tu é que sais destas, atenção. Tu atiras-te para o chão, levantas-te.
2: Olha... Sabes que eu estava a pensar? Eu não tenho a certeza de qual dos dois é que eu preferia comer.
0: Não gostas de guacamole?
2: Não tenho a certeza.
0: Não tens a certeza como? Desculpa.
2: Vou ver o que é.
0: Guacamole! É abacate pois, esmagado, com limão.
2: Só para ter a certeza que não gostava.
0: É abacate, limão.
2: Deixa estar.
0: Sal. E
2: não sei
0: pá.
2: Que é, puto. O nosso produtor acreditou, virou um PC com uma foto de guacamole.
0: Não, epá. Atenção.
2: Que é tu vais das... acreditar em tudo o que aconteceu,
0: não, não, que é das piores coisas para se mostrar por foto. Porque... parece um creme.
2: Yeah. E agora vai mostrar uma da plasticina e dizer: olha, é muito pior. Não, tipo, não. O aspecto é muito pior.
0: É que se metes uma foto de uma plasticina verde ao lado de um guacamole, tu não sabes qual é que é guacamole e qual é que é plasticina verde. Sim, olha, aqui está um bom conteúdo.
2: Eu ia adorar brincar com guacamole e comer plasticina.
0: Já fiz isso. Aliás, eu comi primeiro plasticina do guacamole. Porque todas as crianças já comeram plasticina. É uma altura
2: não,
0: da sua vida.
2: Não é todas. Depois verifica-se um padrão. As crianças que comeram. Repara, as crianças que comeram plasticina em pequenas, depois, mais, quando são mais velhas, trazem dias para a rádio. Olha o dia da plasticina!
0: Olha uma plasticina verde!
2: Estás a ver? Plasticinazinha que parece mesmo guacamole.

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0: E também 20 mil euros que andam por aí. Andam por aí. Quem é que os tem? O Show Me The Money. Não sou eu, não é o João. É o Show Me The Money que tem 20 mil euros em cartão que podem ser teus. De uma forma muito simples. Eu nem sei se vale a pena, João, dizermos aqui.
2: Mensagem com a palavra vencer para 68900. É a última vez que eu digo isto.
0: Pronto.
2: Hoje. Não digo mais. A sério. Escusam-me de ver com coisas. E esta semana também não vou dizer muito mais vezes isto.
0: Sim, sim, sim.
2: Epá, depois entre as duas e as três, sexta-feira, recebem uma chamada da Vera Fernandes e tenho que ter com o Show Me The Money.
0: Opá, é que é assim.
2: Eu tenho que estar sempre, é que eu tenho que estar sempre aqui, todos os dias.
0: É que não.
2: E nem sou, eu não posso. Eu nem vou ganhar o dinheiro, estou a perceber. Irrita-me, pronto.
0: É que é mau, nós falamos aqui destes 20 mil euros.
2: É que Deus dá bolotas a porcos que não têm dentes, estás a perceber?
0: Ah, esse é que assim,
2: esse ditado.
0: Inventaste?
2: Não, é a mistura de dois.
0: Ah, ok, mas boa, boa. Então, para quem não ouviu o início do Tarde Livre, não percebe, mas hoje tivemos aqui esta brincadeirinha. E também podes passar pelo nosso Instagram, cdd_fm. Acabámos de meter um vídeo por lá onde estou eu, está a Lina Filipa, está a Maria Morango, está o nosso João do Digital. Opa, estamos lá a exemplificar, não é? Oh,
2: olhem,
0: João, não é
2: um vídeo
0: super clara.
2: Eu não vou estar aqui a dizer que é bom ou que é mau. É.
0: Olha, fica-te
2: é um
0: mal.
2: Vídeo.
0: Sabes que está inacreditável.
2: Porra.
0: Que mentiroso!

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0: E mais nada.
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0: tarde livre e obrigada a todos os que estiveram aí desse lado.
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0: E como é até às 8? E já são quase 8. O que é que nós temos de fazer, João? Temos de abandonar.
2: Isto é até às 8, são quase 8.
0: É pá, e é assim, não é? Também já, já pá. E já, já, já.
2: Não, tenho mesmo que ir,
0: tens de
2: abandonar, tens de abandonar. Tenho que ir ver. Tenho que
0: ir. É uma consulta.
2: Joga agora contra o Milan, não sei se sabiam. Malta que não está a par de futebol. Joga o Benfica agora contra o Milan.
0: Contra o Milan, atenção. Eu percebi, Benfica contra o Tom Milan. E eu.
2: E é, o Benfica joga. Porque o avançado do Milan chama-se Tom Milan. O avançado do Milan chama-se Tom Milan.
0: Ah, é?
2: Sim.
0: Pá, é impressionante como disseste tanto e eu percebi tão pouco. Quando se trata de futebol.
2: O lateral esquerdo do Milan é o mesmo que fez o Spider-Man, Tom Holland. Todos os jogadores do Milan chamam-se Tom.
0: Não, mas primeiro temos que ir à primeira aula, que é o que é um lateral esquerdo. É o que está à esquerda. Mas, ou seja, a nível de papel no campo, mas é um.
2: Mas está à esquerda, mais à frente ou mais atrás?
0: Se é lateral, está na lateral completamente. Portanto, eles medem, que eles têm sempre
2: fica
0: aquelas
2: mesmo
0: regras,
2: meio.
0: Mesmo a meio.
2: Sempre. E fica lá parado sempre.
0: Era o meu papel favorito num jogo de futebol. Era deixarem-me de lado mesmo. Yeah. A desviar-me das bolas. Era o meu objetivo.
2: Pronto.
0: A sério. Tu serias o quê no campo? Um avançado?
2: Seria não, eu fui.
0: Tu
2: eu,
0: foste avançado.
2: Eu pratiquei a modalidade.
0: Não, eu sei, mas
2: fui,
0: ou seja,
2: médio.
0: Médio?
2: Sim, não era muito bom nem muito bom, era médio.
0: Opa, sabe,
2: era
0: não,
2: isso.
0: Essa não existe.
2: Não,
0: essa,
2: era
0: essa,
2: mesmo, médio centro.
0: Existe.
2: É uma posição que é médio centro. Que é meio. Tipo, tens da frente e os de trás.
0: Desculpa, eu estava a confundir.
2: E a meio. Já jogaste matraquilhos? Já jogaste matraquilhos?
0: Opa.
2: Fora
0: braguilhos,
2: já jogaste
0: já joguei uma
2: dúvida. Sabes
0: vezes.
2: Aquela fila que é que tem mais? A do meio?
0: Sim.
2: Eu era esses.
0: Ok.
2: Pronto.
0: Ou seja, a nível de logística e a nível de estratégia, continuo sem perceber nada. Mas um dia podes-me ensinar, está bem?
2: Não, disse.
0: Ensinas-me aqui.
2: Amanhã falo um bocadinho
0: por
2: do
0: favor,
2: Benfica
0: e
2: do Milan.
0: Tenta dar-me, ou seja, tenta trazer-me situações reais do dia a dia, percebes?
2: Onde eu consigo explicar.
0: Um avançado é o quê no dia a dia?
2: É o que tenho o Lamborghini, porque é o que recebe mais, quase certeza.
0: Ah, estou a perceber.
2: Marca golos, recebe
0: então,
2: mais.
0: Então pronto, então.
2: É o que compra o Lamborghini mais cedo.
0: Falaremos disso amanhã. Hoje, pá, hoje foi muito bom. Primeiro o João trouxe uma situação que lhe aconteceu e que também aconteceu já a muitas pessoas, não é? Que é o chamado voltar atrás para ver se não deixámos nada ligado para a casa.
2: Sim,
0: não
2: sim,
0: arder,
2: sim.
0: Não ardeu, é ótimo. Depois de ficar também fechado numa divisão.
2: Isto tudo em meia hora.
0: Ok, mas preferias ficar fechado numa divisão, hã? Com o ferro lá dentro ligado que não podias desligar, ou numa casa flutuante no meio do oceano?
2: Quão perto o ferro está das cortinas?
0: Não há cortinas nessa divisão.
2: Ah, então boa da mãe.
0: Está já.
2: Um bocado de calor, mas está-se.
0: Nós voltamos amanhã a partir das 4 da tarde. Obrigado a todos que estiveram aí a acompanhar mais uma tarde livre.
2: Muito obrigado, vocês são os maiores.
0: Isto é um adeus, estão até amanhã.
2: Estou muito feliz por ainda faltarem 2 dias.
0: Pois é!
2: Ainda faltam 2. Ainda faltam 2 emissões. Ainda faltam 8 horas disto.
0: E ainda por cima, sabes que eu trouxe a lista hoje e dias hoje, portanto já não vou trazer mais esta semana.
2: Isso aí dá-me mesmo, esquece. Dá-me um alívio. Isso funciona para mim exatamente igual. Lá as gomas de melatonina, durmo melhor. Percebes?
0: Retificar aqui para o Tiago não ficar triste, afinal o Tiago também está triste por não trazermos as listas.
1: E é o Tiago está Cidade do FM, meu lado, Lisboa, e é com 91.6.
2: O Tiago era tão bom moço, não tinha necessidade nenhuma de ir embora.

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0: televisão. E acaba aceitando o homem que tem televisão. Acaba assistindo a visão na televisão. Isso, né?
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